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1: Ô, Rogério, boa noite, meu irmão. Tô aqui no Velho Toledo. Aí eu, Elaine, Luizinho, São Paulino, Fabinho, Arthur. Manda aí, saudade de minha terra, Belmonte Amarei. Falou, meu irmão, um abraço.
2: Boa noite, toca um Bruno Marrone aí pra nós.

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1: Rogério, boa noite. É o Valmir daqui de Indiaporã. Ô, Rogério, toca pra nós aí. Belmonte é Maraí, Capricho do Destino. Toca aí essa modão pra nós ouvir.

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4: Mais um sucesso, mais uma linda regravação. Música que um dia foi cantada por Renê e Ronaldo. Vamos ouvir a regravação de Hoje Eu Quero Te Amar, nas vozes de Zezé Di Camargo e Luciano. Música

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3: Vamos juntos aqui na Antena até às 11 da noite, com oferecimento de Marcelo Lanches e Cavassana Livraria e Papelaria. 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Anterior que eu anunciei foi Hoje Eu Quero Te Amar, com Zezé de Camargo e Luciano. Agora vamos ouvir a gravação anterior. Antes de Zezé e Luciano, você sabe que essa música foi cantada pela dupla René e Ronaldo. Aqui no 102,3 da Rádio Antena Jales São Paulo, a rádio da sua cidade, mais uma para recordar. René e Ronaldo cantando Hoje Eu Quero Te Amar. Boa noite.

0: vai cantar bonito assim lá longe. Zezé de Camargo e Luciano.
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10: Esse sucesso que nós vamos tocar agora, muita gente chama e conhece como convite de casamento. Na verdade, o nome é O Grande Amor da Minha Vida, entre parênteses, convite de casamento. É sucesso. É Jean Giovanni aqui na Antena 102.

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1: Vamos terminar a nossa semana de Sertanejo 102 com o modão interpretação Teodoro e Sampaio. Pode ser uma moda boa, paixão proibida? Vamos nessa. E por aqui vamos ficando com o Sertanejo 102 de hoje, da semana. Desejando a você um sábado e um domingo maravilhoso, tudo de bom sempre. Juntos, assim seremos muito mais aqui na Antena 102. Como eu já disse, pra terminar, Teodoro e Sampaio, modão paixão proibida. Continue na antena. Valeu, boa noite, bom fim de semana. Tchau, tchau.

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0: assíduos daqui da nossa programação Dark Time. O pessoal que tá toda sexta-feira nos ouvindo, prestigiando aqui o bom eletrônico de qualidade. Então lá vai, um forte salve para os grupos de WhatsApp No Caminho do Bem e Exóticos Jales, aos ouvintes Gustavo Bernini, Guilherme Mataruco, Caio Tresse, Gabriel Lima, Matheus Cavenag, Rafaela Carvalho, Igor Rosan, Daniel Cavenag, Felipe Junqueira, Daniele Reis, Luana Mioto, Pedro Fernandes, Lucas Mioto, Olavo Cavano, Paola Talita, Bruno Cavano, Tibai. Quer ver seu nome aqui? Ser reconhecido como um verdadeiro fã, não só do Dark Time, mas de todos os gêneros e subgêneros da música eletrônica? Sem mistério, galera, basta me enviar uma mensagem diretamente no meu Instagram, @modarkmusic. Repetindo, @modarkmusic. Sem mais delongas, vamos continuar aproveitando a presente edição do
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Agora são 5 horas da manhã, hoje é sábado, 30 de maio, ano de 2026. Seja bem-vindo, seja bem-vinda, juntos aqui na Antena. Jales São Paulo, a rádio da sua cidade, direção geral, Dr. Vanderlei Garcia. 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Pulou ponteira, agora 5:01. Bom sábado pra você. E aí, Madruga, tudo certo? Madruga pediu pra tocar Amaremos, pra animar a madrugada dele. Toca, Madruga, daqui a pouquinho, meu querido, beleza? Um abraço pra você. Qual é o palco do momento, Madruga? Me diz aí. Bom dia, Rogério, manda um modão. É o que tem aqui, ô Diéder, modão e moda de viola. Beleza, meu querido? Pessoal das usinas, ao Diéder da Cófico de Meridiano, Dorival Gatti, o Dora lá em Auriflama. Tudo bem, Dora? O Dora gostou muito da moda que nós tocamos na madrugada, a última na verdade. Livro de Areia, até me perguntou o nome. Diga o nome de quem canta, Ronaldo Viola e João Carvalho. Um abraço, Dorival Gatti. Também José Mingorança, ouvindo da Antena 102. O Cazuza de Jales, o palmeirense. Tudo bem, Cazuza? Quem mais? Lá no Jaquibê, Ademir Osvaldo. Lá em São Francisco, Tirando Leite. No Retiro, Elvandro e a Karina. Na cidade, a mamãe do Elvandro, a dona Elza.

0: Beleza, um abraço pra você. Gilson Ricardo, diretamente de Fernandópolis, corintiano. Não querendo falar muito de futebol hoje não. 5-2, tudo bem, Gilson? Bom dia.
1: Olá, Rogério de Sá. Aqui é o Gilson Ricardo de Fernandópolis. Ligado na Antena 102, ouvindo essas músicas que você caprichosamente escolhe. Rogério, desejo um ótimo sábado para você, os ouvintes e toda a família da Antena 102. Que boa. Deus abençoe a todos. E assim seja sempre.
0: Amém.
1: Manda modão pra nós aí, que eu tô aqui ligadão.
0: Beleza, vai falar de futebol?
1: Lembrando, Rogério, que hoje não vou falar de futebol. Tá proibido, tá? O frio tá...
0: Por quê?
1: Tá atrapalhando, tô não quero falar de futebol hoje.
0: Ah, mas pelo menos classificou. O Platense já era. 2-0 aqui em Neoquímica Arena. São Paulo podia contratar um jogador lá, um meio esquerda. São Paulo fica atrás de uma... de uma véia arada, como é que você diz? Tem que trazer jogador novo pra render frutos no futuro. Mani, fala aí, Ilcim, bom dia.
2: Bom dia, Rogério, bom dia, meu irmão. Abençoado sábado pra todos. Toca pra nós aí o Morão da Porteira, Humberto Alencar. Mandando pra todos os guerreiros e toda a minha família. Ok, meu irmão, um abraço.
0: Valeu, querido. Falando em família, um abraço pro Luizinho, pro Paulinho, seu Zé Toledo, todos seus irmãos e o flamenguista Fabinho, pedindo ontem à noite aqui na antena o hino do Flamengo. Cada um que me aparece. Alô, Lindão e Valentim Gentil, um abraço, querido. Titica, pessoal da manutenção do Boi Mix, Mau Mau, pintor na cidade de Urânia. Wilson Smart, da Gigante Hortaliça, toda a galera no comboio, um abração. Nosso querido João Bala. Tudo bem, João Bala? Um abraço, querido. Também por aqui, Percival Pintor. Fala, Percy, bom dia.
3: Bora, Rogerão.
0: Opa!
3: O baú da felicidade, só de modão. Manda pra nós aí, com a Inesita Barroso, Lampião de Gás. E vamos que vamos. Já tá cedo nas canelas aí, que hoje o bicho vai pegar a descer, hein?
0: Opa!
3: Bom dia.
0: Bom dia, Percy. Já são 5-4. A Josi Guimarães falou do professor Pedrinho, Pedro Garcia Veiga, que está se aposentando. Deu aula, inclusive, pra esse que você fala, viu, Josi? De repente, até na mesma época sua, ali na escola Eufli Jales. Beleza. É, agora trabalha na ETEC, trabalhou em Santa Albertina também. Grande Pedrinho, corintiano. Cadê a Josi? Josi vai falar do Pedrinho aqui. Pode falar, Josi.
4: Bom dia, garotinho.
0: Bom dia.
4: Bom dia, ouvinte da antena. É, Josi Guimarães. Ô, garoto, que homenagem bonita, né, o Pedro. Pedro foi meu professor na década de 90, na escola Eufli Jales. E hoje ele se aposenta dando aula pra minha filha. Parabéns. Eu toco uma música pra mim de João Facino, essas palavras. É uma música bonita. Palavras fortes. Que eu ofereço pra todos que oferecem pra mim. Que eu ofereço pra todos os ouvintes da madrugada. Ó, o madrugadão da antena tocando. Pra você, pra sua família. Pro neto, pra Ana. Que Deus abençoe o lar, a vida de cada um de nós. Bom dia, obrigado. Vai, Palmeiras!
0: É. Neste final de semana, a última rodada do Brasileirão, a parada para a Copa do Mundo, que já está quase começando. Canadá, México, Estados Unidos, Canadá, Estados Unidos e México, para ficar na ordem alfabética. Resumindo, na América do Norte, 5-5. Vamos parar de papo, tocar música, depois a gente bate mais um papo. O rádio é isso, é papo, é interação, é falar com a pessoa que está... Não do outro lado, juntos, do mesmo lado, estamos sempre juntos aqui na Antena 102. Mandar um abraço pra você, Josi, tocar sua música depois da primeira, que vai ser a do Ilcinho Padeiro, Mourão da Porteira, Humberto Alencar. Cuidado com as palavras, João Facchini, e aqui o Percival Pintor pediu Lampião de Gás. Depois a gente coloca aí mais áudio, bate mais papo e vai tocando o programa. Bom dia, bom sábado. É o último sábado do mês, amanhã dia 31, último domingo, e segunda-feira já será o mês de junho.

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6: Alô, bom dia, meu amigo Rogério. Tamo na pegada aí, meu irmão. Tamo na escuta. Indo pra Santa Bertina aí numa tarefa aí. Nós vamos fazer uns tanques de peixe aí, menino. Nós vai estar na barranca do rio, mas não dá pra pescar não, molecote. Mas manda um modão pra nós aí que nós estamos na escuta. O Jefferson vai Corinthians e o Renan Satinho, beleza? Tamo saindo de Jales aqui.
7: Valeu, Jefferson. Bom dia, um abraço pra todos vocês aí. Bom sábado, bom trabalho. Então não vai dar pra pescar, não. É pra trabalhar. Isso aí. 519, irmão do Paulo Satim. Um abraço a todos vocês aí. Maravilha. 519 ainda pro Jefferson corintiano, pra galera indo pra Santa Albertina.
8: Corinthians!
9: E o povo que tá tirando leite, Rogerinho, você não vai mandar um jalu, não, hein?
7: Agora, pro Evandro, a Karina, pessoal em São Francisco, Dona Elza, mamãe do Evandro lá na cidade. O Evandro e a Karina no sítio. 5h20. Deixa eu ver onde que o Madruga está, Zezão. Daqui a pouco falo mais do Zezão. José Dionísio Garcia, meu amigo Zezão Leiteiro, Zezão Tropeiro, Zezão Boiadeiro, Zezão Vigilante, Zezão Fazedor de Cerca, Zezão Palmeirense. Ei, meu amigo, meu irmão Zezão, gente boa. Bom dia, Sérgio Zara, tudo bem, Sérgio? Ei, Sérgio, teve bom demais lá em São João de Iracema, no gerente, na gravação do DVD da Duda Franco. Um abraço pra você, Sérgio, pra Adriana, também pro Cido Pasqui, pra toda a galera do Barracão Velho Assombrado. A Silvana Spinella em Paranapuã, tudo bem, Silvana? Professor Quadrado, um abraço, querido. Quem que eu tô procurando? Madruga? Antes do Madruga, deixa eu mandar um alô também pro Guri. É, o nosso amigo Dorival, retireiro, lá de Nova Canaã Paulista, falando da proposta que o empresário Diego Fernando... Diego Fernando ou Fernandes, hein? Eu acho que é Diego Fernandes, viu, guri? Vou conferir certinho aqui. Tá querendo arrumar aí uns apoiadores, patrocinadores pro São Paulo. Tá conversando com o presidente lá, com o mestre dos magos. Agora é 5h21, que acontece? É, e na hora que tava tendo a reunião, ligou pra ele o herdeiro da Ferrari. Aí eu me lembrei da época que o Cruyff, saudoso Cruyff, na época treinava Barcelona. São Paulo ganhou do Barcelona, depois do Milan, depois do Liverpool. Aí o Fabinho doido. 5h21, que acontece? E na época, o Cruyff, o São Paulo dirigido pelo Tele, falou, ó, se você for ser atropelado, que seja por uma Ferrari. Esse era o São Paulo da época, hoje não vira nada. Naquela época era, o time era bom demais. E aí, o herdeiro da Ferrari ligou pro Diego Fernandes na hora que estava na reunião com o presidente do São Paulo e falou que se virar a SAF, ele tem interesse em adquirir a SAF do São Paulo. Aí o homem tem pouco dinheiro. É só o herdeiro da Ferrari, tem participação também na Juventus de Turim da Itália, na Fiat e tantas outras empresas. Já pensou? Aí volta a ser o São Paulo bom, tomara. 5h22, eu torço pra que dê certo, porque o São Paulo, digamos assim, uma Ferrari na mão de amadores. 5h22, até parece que o locutor não é São Paulino. E cadê o Madruga? O Madruga é São Paulino também, mas ele nega. Aê, Walter Reis, o famoso Madruga. Tudo bem, Madruga?
3: Bom dia, Rogério Entojadinho, Nojento de Sá.
7: Bom dia.
3: Um bom dia pra você, um bom dia pros seus amigos. Deixa eu tirar o pé do acelerador aqui,
7: que tá,
3: o acelerador começou
7: a
3: torrar a paciência. Tá aí, Rogério, bom dia pros seus ouvintes também aí. O palco do momento aqui era Tatuapé aqui no... perto da Marginal Tietê.
7: Tatuapé.
3: Saindo aqui na Via Dutra em busca do Arujá. Alô, Rogério, deixa eu acelerar aqui que o rastreador vai começar a me torrar. Paciência, esse apito na minha cabeça 24 horas por dia. Tá bom aí, até mais aí, Rogério. Bom sábado aí a todos aí. Bom final de semana.
7: Igualmente, faz direitinho, hein, Madruga. O trem tá apitando aí. É, como é que se diz? O sinal, é o sinal, viu, Zezão? Não é o trem, porque não, senão vai falar, é o trem de ferro, tá parecendo mineiro. Fala aí, mineiro, vovózona tá partindo pra um pedal aí, um 100 km. Ê, vovózona, toma jeito. Alô, Evandro, Evandro é carino, Evandro é santista, tá lá em São Francisco no sítio. Dona Elza tá na cidade, um abraço, Dona Elza. André Andrade, essa é a preferida do Evandro.

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0: Sempre e sempre, hein? Demis Russo. Aê, Zezão, bons tempos aí. Zezão tá apaixonado. Um abraço pro Zezão, pra Sueli, dona Ana, Bia, Fabrício, toda a família. Deus abençoe. Um abraço, Zezão. Falou também pro Juninho, da Roma Auto Centro. É o Júnior, Juninho. E também a Ana, outra filha do Zezão. Um abraço a toda a família, meu querido Zezão. José Dionísio Garcia. Cipó Caminhoneiro apareceu, falando André Andrade, reclamam. Eu falei, reclamam? É que você não tá vendo. Quem reclama é Fabinho Toledo e o Cid Toledo. Os irmãos Toledo. Pra ter uma ideia, o Fabinho tá reclamando comigo aqui sobre a música Paixão Desenfreada, que ele quer ouvir com o Ronaldo Viola e pra ele. Eu falo, não, garoto, não tá no jeito aqui, nem no Spotify, não consigo achar. Ele, não, mas não sei o quê, por que que não colocou? A gente vai ver com o Cléo. Vou organizar isso aí pra você, viu, Fabinho? Vamos ver se dá certo. Qualquer coisa ajuda a falar com o Cléo, porque dois pedidos é melhor. Duas pessoas pedindo, 5h29. Um abraço, Orley. A Sandra Brito acordou e acordou com essa música apaixonada. E nós vamos agradecendo todo mundo ouvindo a antena em nome do Grupo Almeida. 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Falando pra Agrotopo Engenharia, no comando engenheiro Dirceu Grotto. E o Dirceuzão tá apaixonado também, hein? Tava ontem com a esposa ali no espetinho do Arnaldo, da Rua Nova York. Um abraço, Dirceu. Ao Dirceu, Andréia, seu Ico, toda a família, um abração. Falando pra Lojão a partir de 99, no comando Carlinhos Violeiro. Aê, Carlinhos. Carlinhos mora ali no Eufli Jales, no bairro Eufli Jales, pra frente da Agromec ali, virando. Ontem passou na motoca, tá fazendo a caminhada, o Carlinhos passou de moto. Um abraço, Carlinhos, 5h31. Falando em moto, Júlio, você lembra na época que o professor Pedrinho, que está se aposentando, ele tinha aquela motoca grandona, tinha uma época que ele tinha um Escorts R3, depois um Logos, lembra? Aquele Escorts R3, se não me engano, era vermelho, o Logos era azul. Um abraço ao Pedrinho, não sei se o Pedrinho já acordou. Ô, meu patrão boiadeiro Laírton Junqueira, dizendo que tá ouvindo Antena Amanheceu lá em General Salgado. Laírton, na verdade, mora embaixo do chapéu. Um abraço pra você, Laírton, também pra Eliana. Hélio Ramos, tudo bem, Hélio? Bom dia.
1: Bom dia, Rogério. Hélio Ramos, de Dolcinópolis, estamos por causa vindo teu programa aqui na Ordenha. E hoje eu quero ouvir aí Sonho de um Caboclo. Oferece aí para todos os ouvintes da 102 aí, que Deus abençoe o final de semana de todos aí.
0: Amém. Vou ver se dá certo, viu, Hélio? Um abraço, meu querido cowboy apaixonado de vinha do Brasil, ouvindo a Antena, Zezão, lembrando, Pedrinho de Ponta Linda, esse mesmo. Pedro Garcia Veiga, já deu aula em Santa Albertina, foi vice-diretor lá, professor de história, foi inclusive meu professor, viu, Zezão, e professor da José Guimarães também. É que ontem os meninos, o Pedrinho se aposentando, já tinha aposentado na Secretaria de Educação, agora se aposentando no Centro Paula Souza também, professor da Escola Agrícola, do prédio urbano aqui também, pessoal fala ETEC, da ETEC Jales. Grande Pedrinho, um abraço. E os alunos fizeram homenagem, um corredor aplaudindo o Pedrinho ali, filmaram, top demais. Um abraço ao Pedrinho aí, a Mayra, toda a família, ao filhão também. Deus abençoe. O filhão do Pedrinho gosta de jogar bola, hein? É bom, o Pedrinho não jogava muita coisa não, gostava. Não, sempre foi gente fina. Maurílio Pintor de Urânia, maravilha. Quem mais? O que é que faz tempo? Pergunta pro seu amigo aí, Madruga, se ele conhece uns caminhoneiros que puxava carne lá pro Pará, São Paulo, conhecido como Bambu, Balanga. Qual mais? Litrinho. Pessoal que trabalhava na época no frigorífico já. Ó, oh, cara, eu gostei dos nomes aí. Bambu, Balanga e Litrinho. Que trio, hein, Orley? Ei, Sandra Brito, Eugênio diretamente de Auriflama chegando também. Um abraço pro Luiz, um abraço pro Cida, Aparecido de Melo em Santa Bárbara do Oeste. Pra Vera Lúcia, um abraço, Vera. Pro pessoal do Barracão Velho Assombrado. Quem mais? Silvano Spinelli em Paranapuã. O menino aqui, ó, participando também. A minha amiga Sueli Fátima. O menino que eu tô falando é o Cláudio Bonfim, Corgo Dantinha, Santa Salete. É muita gente ligada na antena. O locutor fica meio perdido, se às vezes não dá pra tocar música, atender o pedido. Não é porque eu não quero, é porque é muita gente. Nós trabalhamos com o tempo. E a minha mãe falou: Rogério, não seja mal educado. Mas tem gente que não não dá sossego. 5h34, bom dia.
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0: Nós tocamos a música de trilha Forever and Ever, Demis Russos. E eu me lembro dessa música aqui. Eu gosto muito dessa moda aqui, ó. O Fabinho gosta também. Então, no lugar daquele pediu, ainda não tá no jeito aqui. Depois nós vamos falar com o Cléo pra ajeitar. Kleber Ferreira Garcia, o Cléo Garcia aqui da Antena 102, DJ Japa, nós vamos colocar pra você a música. E o nome é Minha Música, com os portugueses Joaquim Manuel. Ei, rapaziada, é moda boa, Zezão. Pra recordar, matar saudades, 5h34, cadê o Jair Rodrigues?

0: vai me desculpar, tem gosto pra tudo. Mas isso que é música. Joaquim Manuel, música incidental, Forever and Never, Demis Roussos. É ele, claro que não é ele cantando. É um coral top, hein? Top demais. Isso que é música, na verdade é minha música. Faltando 20 pra 6 na antena.
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0: Aê, Madruga! Cuidado, hein, Madruga, não acelera muito não, que tem o radar aí. Aí o Bruto voa abaixo. O Cipó Caminhoneiro dizendo que conhece essa galera da época do frigorífico Jales aí. Que o Guri de Nova Canaã perguntou. Segura o modão! Eu... Oh!

0: comigo, Madruga. Madruga, caminhoneiro, carreteiro do Brasil, Cipó. Cipó também falou que está curioso. Eu perguntei, será que esses meninos estão vivos? Eu, Madruga já disse que tem um que já é saudoso e conheceu a galera. Aí, guri, ó.
1: Eu novamente, conheci sim. Famoso bambu que Deus eu tenha hoje, né? Pezão, a galera inteira do Frigojales na época aí. Conheci sim, bambu. Bambu era grande carreteiro, Rogério. Bambu deixou saudade, hein? Grande amigo, hein?
0: Valeu, Madruga. Gostaria de ter conhecido esse pessoal. C44. Maravilha. O Bambu, Balanga, Litrinho, são pessoas diferentes ou não? Me esclareça aí, por favor. Quem puder. O Cipó, o Madruga, o Dorival, o Guri. 5h44. Muitas histórias.

0: Um abraço, Paulinho Figura, um alô pra você também. Paulinho trabalha na Fuga Couros. Cowboy apaixonado, Devinha do Brasil. Cadê o Devinha do Brasil? Devinha do Brasil chegando pra falar com nós aqui, Madruga, localizando Devinha do Brasil. Cowboy apaixonado, cadê o moço? Cadê o moço, Palito? Ainda bem que a égua dele é ensinada aí, o Palito. Aí, cadê o Devinha? Sumiu, moço. Cowboy apaixonado, Zezão. Aqui, ó, achei o menino.
1: Bom dia, Rogério. Bom dia, Rogério. Um bom final de semana pra você e pra todos os ouvintes.
0: Tá acordado?
1: Levantei agora, mas já tô voltando pra cama.
0: Rapaz,
1: pensei
0: pular,
1: que já tinha amanhecido o dia, mas não amanheceu ainda e eu vou dormir de novo. Aí. Tchau, fui.
0: Esse é o Devinha do Brasil. São todos amigos, pessoas diferenciadas. Fábio Pedro mandando um áudio aqui, gente. Eu preciso de tempo pra ir organizando. Com paciência vai dando certo. Vai tocando as músicas, vai vendo o que dá pra fazer. Aê, Dorival Gatti, um abraço, Dura. Claudemir Pimenta. Ô, Claudemir, tudo bem? Claudemir trabalha na Bermac. Um abraço ao Claudemir Pimenta, ao Adilson, vó, toda a galera da Bermac, máquinas agrícolas ali, oficina de máquinas agrícolas. Um abração pra vocês. Máquinas pesadas, hein? Sandra Brita na área, Tio Gênio, Dorival Gatti. Quem mais? Silvana Spinelli em Paranapuã, Ilcinho Toledo, Gilson Ricardo Fernandópolis, Ademir Osvaldo, amigo do Palito, popular macaco, é o apelido dele, o Titica, Titica é apelido também, o nome é Flávio, Flavinho Eletricista, pessoal da Boimix, manda um abraço também pro João Irode, manda um alô pro primo do João Irode, que não trabalha no Boimix, mas eu conheço ele, Claudinei Irode, sempre tô fazendo caminhada, ele passa. Sempre juntos aqui na antena, tá chegando o Dia dos Namorados e o presente está na Arte Joias. Vamos seguindo, tocando o nosso barquinho por aqui. Simbora, gente!
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0: 5h49 na antena. Oi, Fábio Pedro. Bom dia, meu amigo.
7: Olá, bom dia, Rogério. Tudo bom?
0: Tudo.
7: Aqui é Fábio Pedro. Que você tenha um excelente dia. Um dia abençoado, repleto de saúde e de muita paz, meu amigo. Muita paz. Um sábado com bênçãos também para cada ouvinte, um sábado com saúde para cada ouvinte, e que Jesus proteja a todos e Nossa Senhora Aparecida proteja a todos.
0: Amém.
7: Hoje eu ofereço a homenagem à Nossa Senhora Aparecida, que será daqui a pouco, a todos os ouvintes que são devotos, tá bom? Que Nossa Senhora proteja a todos. Tchau, tchau.
0: Daqui 10 minutos, agora faltando 10 para 6. Tudo bem, Bombril? Um abraço, meu querido. Bombril pediu a dele, que ele gosta. Neguinho Parafuso. O Bombril adora essa música. Márcio Bombril, Andrezinho Bombril. Encontrei eles esses dias. Encontrei ele, na verdade. Eles, porque eu tô falando também do Andrezinho, tô falando do Manezinho, pessoal ali do Jeca Bar, o Edevir Albuquerque. Tava ali no Jeca Bar, na esquina da 8, com a Francisco Jales. Diz que já tava quase partindo já pra Irlanda. Faria um pit stop, uma parada na capital paulista primeiro, visitar o ex-cunhado Catatau. É isso aí, acho que o Andrezinho já pegou rumo sentido Irlanda. Bom dia, Rogério, sou o Zicão Fação. Claro, grande Zicão Fação, tudo bem? Tá no Nova Jales 1? Um ótimo final de semana. Ê, Zicão, Zicão tá astral, sempre contando uma piada. Um abraço, meu querido Zicão Fação. Aô, meninada, cadê aqui o Cipó?

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5: Bom dia, meu companheiro Rogério de Sá, tudo certinho por aí na paz do Senhor? Rogério, Zé Marçola, manda pra nós aí. O Taviano e Tavares, verdade da vida. Tô mandando lá pro Manezinho, pra Fátima, pro Laírto Junqueira, pra Eliane, pro Gilson Paulino, pro São Pedro Paulino, pro colaborador do Gilson lá. Vai lá pro Carlinho da Pá, pro Tião do Trevo, pro Camburão. Vai pro Dorival Gatti, pro Borjão, pra todo esse povão que tá ligado aí no seu programa. Segura lá, companheiro. A lua tá tão linda, tão bonita de se ver. Nunca perca a esperança que Deus está com você.
6: Ele falou bonito, hein, Laírto Junqueira? Um abraço, meu querido Zé Marçola Boiadeiro. Mostra de chapéu, ela de São João de Iracema, São Paulo. Faltando 6 para 6.

0: Bode Velho ouviu a moda? Eu não sei se o Bode acordou. Osmar Bode Velho, diretamente lá de Fernandópolis. Hoje ele não deu o ar da graça aqui ainda não, viu, meu patrão? Bode Velho acho que tá no quinto sono. Ou tá viajando, tá pescando. Opa, opa, opa, calma, mamó pintor, você tá muito ansioso. Ah, tá, não, eu vi aqui, você fez um negócio aqui? Eu vou ouvir certinho aqui. Não, Zé Marçola viu o passarinho verde? Uai, tomara que ele tenha visto, aí. Tem que ser animado, tem que animar o trem, uai, não pode ser desanimado, não, tem que ser animado. Ó, agora parou tudo, boiadeiro.
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0: Bom dia, meu amigo Rogério. Tô de molho, Rogério. Peguei férias. Peguei 15 dias de férias sem poder trabalhar. Agora só curtindo mais ainda a Antena 102 da Rádio Sociedade. Operei da vista, meu amigo. Operei de uma carne crescida que chama pitinige. Agora é só alegria, esperar a recuperação. Depois do dia 10 que começa a trabalhar, mas até lá, curti mais um pouco a Antena 102. Falou, meu amigo. Forte abraço aí.
1: Bom dia, Mamal Pintor.
0: Merecer essa programação inteirinha para todos os ouvintes da Antena 102.
1: Valeu. E Mamal gosta muito desse momento, respeitosamente, sempre respeitando todas as religiões, a nossa homenagem à Nossa Senhora Aparecida, padroeira do Brasil.
2: Ô, meu companheiro Rogério, nós vê passarinho verde todo dia, graças a Deus. Nós tá sempre alegre e contente.
1: É isso aí. Conferindo a hora certa.
3: 6 horas.
1: A nossa homenagem, Lairton Junqueira. Madruga, Sandra Brito, Mau Mau Pintor. Um abraço pro Zé Marçola, Dorival.

0: querido. 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Essa moda que nós tocamos, Sonho de Caboclo, foi lá pro Hélio Ramos, tá tirando leite, retireiro lá em Dolcinópolis. 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Alô, corintiano Serginho. Grande abraço. Deixa eu mandar um alô pro grande locutor publicitário Sandro Luiz. E mandar um alô pro Toshiro Sakashita e toda a galera do Sakashita Supermercados.
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0: Top, hein? E lembrando que na próxima sexta-feira, em Gilmar, dia 5 de junho, vai ter Ronaldo Barreirito e Banda Teté. Vamos ver se dá certo do Gilmar ir lá também. Levar Ana Paula, Antonello, Guilherme Viola. Ei, Guilherme, o Zetão, a Zilda, todo mundo que puder participar lá, com certeza vai ser muito bem-vindo. De repente, eles devem ter show, o Zé Vitor e Matheus, eles devem ter show no dia. É isso aí. Mas de repente, não sei se o Zetão e o Guilherme têm show no dia, mas o Gilmar tá programando pra ir lá na rede de postos Xingu, no show da banda Teteia, do Ronaldo Barreirito e banda. O Marcão Rossini era pra ir também, mas parece que o Marcão tem um compromisso. Marcão Top Team. Gente, tá chegando em 19 de setembro no Vila Roca, Caixote. Festival de Música Sertaneja. Neste ano com duplas diferentes. Vem pessoal de longe, hein? 6h10 na antena, 6h10. O Mau Mau Pintor pediu uma moda aqui. Eu elogiei, falei, você falou de um assunto diferente. Depois sou nojento, viu, Madruga? 6h11. Alô, Jair Rodrigues.
3: Ih, nojento.
0: Jair Rodrigues, lá de Fernandópolis, o moço do Rodeio Brasil. Brasileiro. É que o Mau Mau mandou dois áudios, por isso que eu falei que ele tá ansioso. E ele mandou, ficou mandando, não pode ser ansioso não, Mau Mau. Fala, Mau Mau Pintor, fala comigo, pede aí a sua música, já tocou?
4: Bom dia, meu amigo, bom dia, meu irmão, tudo bem, garoto? Ô, Rogério, toca pra nós aí, Leo e Léo, Sonho de Caboclo, oferecer para o Dorival Gato, para o Jonqueira, para o meu tio Paçoca, para o Branco da Poti, para o Edson Cabeludinho Sem Vergonha, para o Domingo Pospiranga e também para o Tico, para a Maria, para o Duda Horta, para o Clésio Barbosa, que trabalha na prefeitura, para o Carguinho da Paz de São Francisco, para o Roberto Berger Reis, para todos os ouvintes da Antena 102. Um forte abraço, Maurício Pintor de Lana Popular do São. Fica com Deus, meu amigo, que Deus abençoe você e sua família. E se oferecer especialmente para você também. Tchau,
0: amém. Obrigado. Aí então, o áudio da cirurgia no olho, melhoras, Mau Mau Pintor. Foi o segundo, eu achei que tinha mudado o assunto. Mas não muda não, viu, Jair Rodrigues? Isso é receita de bolo? É sempre igual, é pra vila inteira? 6h12. Ô, Madruga, vamos colocar o Kiko na cola dele, hein? É, mãe.
5: Ô, Rogério de Sá, toca aquele modão na antena.
0: Opa, eu achei que eu tinha desligado o microfone e limpei a garganta no ar. Ei, que tem dessa não, hein, Sandra Brito? Ai, ai, ai. Ah, tá. Entendi. Depois eu falo do assunto aqui, Sandra Brito. Beleza. Mandar um alô também aqui pra Lurdinha de Urânia, pros filhos Gustavo e Maria Eduarda. Lá em Urânia também, nosso querido Pedregulho. Um abraço, Pedregulho. Ô, Pedregulho. Quem mais? Deixa eu achar o Pedregulho aqui, porque nós vamos falando de cabeça, Fabinho. Às vezes a memória falha. Não somos tão garotinhos assim mais, hein, professor Quadrado? Meia sola, hein, Lartão? Cadê? Cadê o menino aqui? Cadê o Pedregulho da cidade Urânia, seu Zé Mingorance? Vamos achar o Pedregulho, achei. O Pedregulho oferece para a esposa Martinha Rosa e para a sogrinha Maria Bezerra, dona Dorinha. Valeu, nós que agradecemos. Alô, Cida, Aparecido de Melo, em Santa Bárbara do Oeste. Mal Mal Pintor, o que esse Mal Mal tá falando, gente?
6: Vou pôr o Sandra Brita na tua cola e vou pôr a Baldita, tá? Você vai ver o que é bom pra tosse.
0: Bom pra tosse é xarope. Esse Mal Mal é xarope, hein, Lair? Bom dia, Rogério. Um salve abençoado pra todos. A Kátia, Kátia Flores, a Kátia da Mercearia do Renascer. Um abraço também pro He-Man, He-Man da Prefeitura, irmão do João Bala. João Bala tá na sintonia. Lair de Junqueira tá meio agoniado, esse é ansioso. Quando tirava leite era mais, agora melhorou um pouquinho. Tá melhorando um pouco, Velina. Fala, boiadeiro, fala comigo, deu tempo nem de ouvir. O boiadeiro tá digitando ali, 6h14.
7: Bom dia, meu patrão.
0: Bom dia.
7: Fala baixo que a Eliana tá dormindo, né?
0: É.
7: Rogerinho, hoje eu não vou pedir música não, entendeu? Tô aqui em General Salgado. Você falou aí que vai tocar uma pra mim aí.
0: Música.
7: Iriri, barará, mas já faz uma meia hora. Nós tá aqui.
0: Mais
7: de meia hora. Eu levantei às 5h20 pra ouvir.
0: Calma
7: você.
0: Que toca.
7: Mas dali um pouco eu mandei áudio. Mas já tava ouvindo ver se você ia falar mal de mim aí.
0: Eu só falo bem.
7: Pegar você no, na esquina.
0: Na curva?
7: E, só que eu ofereço pra todos ouvindo da antena, entendeu?
0: Certo.
7: Todos meus amigos aí que estão ouvindo, não vou citar nome, todos.
0: É, porque senão fica
7: total.
0: Grande.
7: E você sabe, né? Dia de sábado, domingo, não tem, né? A Eliane ainda falou, era 5h, falou, você não vai ouvir o Rogério hoje? Falei, daqui um pouquinho, entendeu? É, nós tá aqui,
0: hein? Ela teve que te lembrar, hein?
7: Antena e firme, não.
0: Puxar a sua orelha. Oi.
8: Bom dia, patrão.
0: Bom dia.
8: Aqui da gigante hortaliça.
0: Com boi hoje,
8: pra nós aqui, todos os ouvintes aí do dia a dia. O possível, e manda um rodão pra nós aí. Eu Carreiro e Tião Pardinho aí.
0: Vixe, quem?
8: Uns modão pra nós aí.
0: Tião Pardinho?
8: Todos os ouvintes aí. E um
0: Carreiro?
8: Bom dia a todos, hein?
0: Bom dia, Carreiro e Tião Pardinho. Recebiu também pra lá de Bagdá, hein? 6h15, um abraço a todos do comboio aí. Também o Sérgio Gomes, meu amigo Gomes. Ê, Gomes, um abraço, meu querido. João Arnaldo Crispim, do Consórcio Magalu. Tudo bem, João Arnaldo? Valeu, meu querido. Também o Palmeirense. Palmeirense, olha só, tá contente aí, Palmeirense. Passou tranquilo na Libertadores.
9: Palmeiras!
0: Vai pegar o Cerro Porteño, não, mas pensa no sorteio que dá direto na Libertadores. Fase de grupo, na sequência, oitavas, é sempre Palmeiras e Cerro Porteño. Perdeu em casa, hein? Fica ligeiro, hein? Mas ganhou na última... Que dia que foi? Na quinta, passou tranquilo na Libertadores. Tranquilo não, porque passou em segundo. Vai decidir fora, hein? Vai decidir lá no Paraguai. E esse jogão vai ser bom, hein? Flamengo e Cruzeiro. Flamengo e Cruzeiro, claro, vai decidir no Maraca, hein, Fabinho? Tranquilo, 6h15. Aí cantando muita vitória antes da hora, não. Maravilha, valeu, Gomes. Quem que é mentiroso? Eu? Não sou nada. Eu vou tocar uma música pro Lair. Não é que você tá pensando, não, Mamal Pintor. Ele só fica pensando na Bordita, não sei o que, esse Mamal tem jeito, não. Toca o modão. Alô, Gilmar Agostini. Um abraço, meu querido. Um abraço pro Gilmar também, pra Ana Paula, Guilherme Viola e Antonella. Meu amigo Gilmar gosta desse modão. Quem gosta muito também é o Amauri da Ferrútil, viu, Gilmar? Amauri Serralheiro lá do Jaquibê. Claro que o Gilmar conhece o Amauri, às vezes tá cortando cabelo.

0: Amigos da Viola, Marcão Top Team. Agora 6h20, Zetão e ex. 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Top demais, hein, Neto? 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Deixa eu mandar um abraço também pro colaborador da Celeria Rodrigues, locutor, o Luiz Carlos Serralheiro. Um abraço, Luiz Carlos. E a secretária Mariana. Um abraço, Mariana. 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Um abração pra elas e um alô pro Belão. Ei, Belão, um abraço, meu querido. 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Ele gosta muito de ir no Arnaldo ali. Ei, Arnaldo! Às vezes vai lá no Tetão. Sabe onde que é o espetinho do Tetão? O Zé não sabe. É ali, ó, na Salustiano Pupim. Um abraço pro Tetão também. Um abraço, Neto Almeida, 6h23 na antena.
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0: 5 agora. Sandra Brito é ansiosa. Quando tem gente na família fazendo aniversário, ela fica falando um mês antes. Hoje não, não é um mês, um dia. Rogério, quero parabenizar a Catherine Moniz Brito Fernandes. É a filha da Sandra Brito. Amanhã ela vai completar 29 aninhos. Desde já, parabéns, Catherine. Conheça a Catherine. Felicidade, Deus abençoe você. A Sandra dizendo que a ama muito. Ó, oh, parabéns. A Sandra deseja parabéns à filha Catherine Moniz Brito Fernandes. E pediu, claro, e o Citolê da música Filha, do Rick Renner. O Wilson tá adorando que não tá tocando Leonardo esses dias. Tá sobrando mais um espacinho pra tocar um Rick Renner. Eu falei, ó, Sandra Brito, vou tocar, mas eu quero um áudio da Catherine. E a Sandra falou assim, ó, depois eu vou lá fazer a sobrancelha. Escreveu certo, Sandra? Sobrancelha, assim mesmo. Aí grava um áudio da Catherine pra gente colocar amanhã. Porque a Catherine não acorda cedo, não. Ah, você vai na casa dela às 9 horas? Beleza. Ela já sabia que você ia falar? Eu também sabia. Quando tem aniversariante na família, a Sandra fica falando um mês antes, viu, gente? Depois, às vezes um mês depois também. Mas aí foi um dia. Tá bom, é, deve ter falado nos outros horários. Oi, Aninha, você vai mandar um áudio, garotinha, rapidinho? Pode mandar, tem uns 30 segundos, tá bom, viu, Aninha? É que o tio não gosta de áudio grande, assim, porque não é que o tio não gosta, é que não dá tempo, tem muita gente querendo falar, entendeu? A Aninha sabe, o grande sucesso da Antena 102. Alô, Vinícius Cardoso, tudo bem, meu querido? Palito Frentista mandou uma foto aqui. Ah, do caixote, rapaz, é o caixote lá. Ei, caixote da Hotelete, já tá uniformizado, já tá partindo pra mais um sábado de trabalho. Muitas vezes o caixote vai atender no sítio, na chácara, na fazenda. É isso aí, caixote. Gravou, Sandra Brito? Mostra pra ela depois. E pede o áudio pra gente colocar no ar aqui, hein? Prometeu, tem que cumprir. Ajoelhou, tem que rezar. Brincadeira. Um abraço, Catherine. Felicidade pra você. Deus abençoe. Valeu, Sandra Brito. Valeu, Catherine. Mas a Catherine tá dormindo. Pode mandar o áudio, Aninha. Valeu, Vinícius Cardoso. Alô, Zezão. Alô, meu amigo Sérgio Gomes. Um abraço. Jair Rodrigues e Fernandópolis. Alô, meu querido.
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0: Agora, eu preciso falar, ver se eu pego o telefone do Marcelão. Viu, Laerto? O Marcelão da dupla Marcos Paulo e Marcelo, do jeitão do Marcelão. Há pouco, no ano passado, eles gravaram um DVD. Depois eu vou pegar a história certinho. Em outra oportunidade, eu conto pra vocês. Gravaram um DVD comemorando 20 anos de história de Marcos Paulo e Marcelo. Vamos ver se a gente pega um áudio do Marcelão. Vou falar com o Marcelinho. Ei, Marcelinho, Marcelo da Costela Fogo de Chão, Marcelo Lopes, Marcelo Cozinheiro, Marcelo Motorista de Aplicativo. Ei, Marcelo, esse dia estava lá pro Mato Grossão, hein? Um abraço, meu querido. Vamos tocar. E eu prometi pro Laerton. Essa, creio que não tocou aqui ainda. Mesa de bar já tocamos várias vezes. Laerton gosta. Blá, blá, blá, blá, blá, blá, blá, para de secar a madruga, eu já toquei a madruga pra você. O Laerton gosta de mesa de bar, Marcos Paulo e Marcelo. E é diferente, Laerton. Pode mandar um áudio aí falando se você gostou ou não. Mesa de bar, versão ao vivo do DVD 20 anos de carreira de Marcos Paulo e Marcelo. Tem participação de Edson e Hudson. Mesa de bar, numa versão que de repente você ainda não ouviu. Vai ouvir agora aqui na Antena 102 às 6h28. Segura, boiadeiro!

0: modão, mesa hein? De bar, modão, olha, modão, que Edson Hudson, Marcos que Paulo, que Marcelo, uma nova versão, hein, tio Gênio, embolou tudo no fim ali, hein, tio Gênio. Não, mas já tinha terminado de cantar, não reclama não, hein, tio Gênio, não reclama não. Bom dia, meu querido Ronaldo Santos, pessoal da Estância Primavera, tudo bem, Ronaldão? Um abraço ao Ronaldo, a Marieta, estendo nosso alô também ao Juliano César, quem mais? Ao Martim Pedreiro, que sempre passa por aí, ao menino Gilmarzinho, e Gilmarzinho tá sempre ali no Bar da Andréia, um abraço ao pessoal no Bar da Andréia também, no final de tarde, claro que de manhã o moço tá trabalhando, tá tirando leite, quem mais ouvindo antena? Deixa eu dar o recado aqui, antes que eu pule, o pessoal termine de tomar café, bom dia, Rogério, é a Lurdinha Pereira, estamos aqui ouvindo antena, tomando café, a Lurdinha Pereira, o Xerife, o Léo e o Adriano, é isso aí, bom sábado, tudo de bom pra vocês, valeu Lurdinha Pereira, alô Léo, Adriano, também o Xerife, quase eu fiz igual o Mamal Pintor, quase faltou o fôlego do locutor agora aqui, ainda bem que eu coloquei o efeito, dei uma disfarçada aqui, viu Eliana, deixa eu mandar um abraço a Eliana, bom dia, aqui é Eliana, esposa do Cupido de Dolcinópolis, tudo bem Eliana, Rogério, Marcos Paulo e Marcelo, o DVD deles foi lindo, cantam muito, parabéns, programa lindo, é isso aí, inclusive tem várias homenagens, eu vou me informar melhor, eu vi esses dias no YouTube aí, Eliana, o DVD, as primeiras músicas, uma homenagem aí também a Milionário e José Rico, a continuidade top demais, Marcos Paulo e Marcelo, do jeitão do Marcelão, um abraço ao Marcos Paulo e Marcelo, eu vou procurar falar de repente aí com o Marcelão, pra ele contar um pouco pra nós sobre esse DVD de 20 anos de carreira aí, gravado ano passado, um abraço Eliana, alô Cupido, 6h33
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0: Essa música a Sandra Brito oferece com muito amor e carinho pra filhona, completando amanhã 29 anos de vida, Catherine Moniz e Brito Fernandes.

0: deu para a filha Catherine Moniz e Brito Fernandes.
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0: Deixa eu verificar se o Lartão gostou da moda mesa de bar com Marcos Paulo e Marcela, nova versão gravada o ano passado, DVD 20 anos de carreira, participação de Edson e Hudson. Fala aí, boiadeiro, fala comigo, gostou da moda, meu patrão, gostou do modão?
3: Rogerinho, deixa eu te falar, gostei da música, viu, bom, essa música é da minha preferida, né, depois do outro lado da cidade já vem ela, mas gostei dela, com a participação do Edson e Hudson. O duro dessa música aí é essa letra aí, né? Ser abandonado igual um cão, que é duro, né? Mas daí que é o perigoso. Mas nós tá firme aqui, hein? Mas valeu, muito boa. Nota 10.
0: Valeu, Gaiteiro. 6:39, quem já acordou é Cida Ronda. Pega leve, hein, Cido? Vem paz. Cida Ronda, um abraço ao Daguinho Cida Ronda. Também Gilmarzinho da Estância Primavera, Fábio Pedro, mandando um abraço pra filha da Santa Catherine, que vai fazer aniversário amanhã, desejando muita saúde e muita paz. No Arapuã, a Sônia e o Toninho Ortega, um abração, alô Toninho, alô Sônia Ortega. Pessoal da Gromec, já chegando pra trabalhar nesse sabadão gostoso, um abraço pro Lula da Gromec, pro Geraldo Mac, também pro Di, pra todos os colaboradores, tem o Marcão, tem o Vanderlei, quem mais? Um abraço a todos. É que é muita gente, o Chuchu, o Maisena, um abraço a toda a galera da Agromec, o Shopping Rural, são 35 anos de Agromec. Sandra Brito na área, Hélio Ramos, falando do Festival de Música Sertaneja, amigos da Viola, 19 de setembro em Jales. Pode falar, Hélio Ramos.
4: Ô Rogério, já reservei minha mesa, duas mesas, que nós vamos uns amigos pra lá, pra...
0: Top!
4: Os amigos da Viola no Vila Roca. O Rogério, sabe dizer se vai ter alguma dupla assim, já famosa pro encerramento da Violada? Ou não sabe ainda? Ou não vai ter?
0: Ó, o pessoal tá organizando lá. Eu converso muito com eles. A decisão sempre é do Gilmar, do Zetão, também do Marcão. A intenção é fazer uma roda de viola no final com muito modão, sanfona, bateria. Porque teremos os violeiros. Mas no final a gente vai fazer, provavelmente, quem decide é o Gilmar, o Marcão e o Zetão. Mas a intenção, já que você perguntou, Hélio Ramos, é fazer, assim, com banda, fazer uma roda de viola, modão, bastante modão, ajeitar o trem pra encerrar. Produto Zambev, leva motorista, o chão vai tremer no Vila Roca, se Deus quiser, 19 de setembro, não deixa pra última hora não, hein? Reserve a sua mesa, compre a sua mesa, 4 lugares por R$250, num ambiente maravilhoso no Vila Roca, você não pode perder. Ê, Lardo Junqueira, vê se vem também, alô Caixote, 6:41, traz o Zé Marçola, traz Dorival Gatti, 6:41.
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0: É que é assim, Hélio Ramos, o festival é feito muitas vezes na raça e no peito, com os amigos, com os patrocinadores, tem uma premiação, a premiação é alta. E aí o que que acontece? Se fosse assim, por exemplo, a roda de viola, de repente ficava mais fácil trazer uma dupla mais de nome. Mas o pessoal tá organizando. 19 de setembro, em breve mais informações, novas novidades aí. Em breve o pessoal vai organizar. Já tem os patrocinadores também da premiação. O pessoal vende as mesas. É porque tem o aluguel do salão, tem o som, tem muita coisa. A despesa é alta, mas compensa. É um evento maravilhoso e a turma vem. Mas, a princípio, pelo que eu conversei com o Gilmar, e ele tá falando com o Zetão e com o Marcão, a intenção, a princípio, se não tiver mudança, seria fazer uma roda de viola, trazer uma banda ali no final, fazer bastante modão, muita moda de viola, e mais ou menos assim, beleza? É isso aí, um abraço, Gilmar, um abraço, Marcão, toda a galera, alô, Nilton César, o Bigongo, o Biro do Raio X. Tudo bem, Bigongo? Agora a previsão do tempo, gente. Segundo o portal Climatempo, vamos ver se vai chover hoje, sabadão, último sábado do mês, dia 30 já. O portal Climatempo está nos informando assim. sábado 30 de maio, sol com muitas nuvens durante o dia e períodos de céu nublado, noite com muitas nuvens. Mas segundo o Climatempo, não chove hoje sobre a cidade de Jales e região. A temperatura fica entre 16 e 29 graus, com sensação térmica de 16 e 22. É outono brasileiro ainda, sem chuvas. A umidade relativa do ar na casa dos 85%. O sol vai nascer daqui a pouquinho, o Zezão tá nascendo. Agora são 6h43, vai nascer às 6h49. E o pôr do sol será na hora que faltar 11 minutos para 6 horas, já virando tarde para noite. Acho que foi 6h01, já podemos dizer que é noite. A fase da lua é crescente, sem probabilidade de formação de arco-íris. Se a lua não é cheia, eu fico tranquilo, não tem perigo do Madruga virar lobisomem. 6h43, bom dia. 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

0: Oi, Lúcia, bom dia, um abraço pra Lúcia, pro Malaquias, também pro Flávio. Ê, Flávio Barbieri, o corintiano, vamos tocar um Daniel, João Paulo e Daniel pro Flavinho daqui a pouco. Oi, Lúcia, bom dia.
1: Bom dia, Rogério, manda um alô aqui pra nós aqui no Soraya, eu, Malaquias, Flávio. Flávio tá aqui, ó, sentado, ligadinho, tá esperando teu alô.
0: Aê, alô, Flávio corintiano, Lúcio, um abraço. E o Malaquias, antigamente era goleirão do Novo Pontal. Na época era Pontal, não era o Novo ainda não. Um abraço, Malaca, alô, Lúcia, Flavinho, vamos tocar já já, viu, Flávio, do Daniel. Newton César é o Bigongo, é o Biro do Raio X. É motorista via Mob agora também, hein? Um abraço, Bigongo. Fala comigo, Cido Cisílio. Cido Limpalote, bom dia, Cido.
2: Bom dia, Sá, tudo bem?
0: Tudo?
2: Aqui é o Cidílio. Se é impossível, toca aí uma música pra nós da Teodoro Sampaio, Água no Leite. Ofereço pra todos os ouvintes da 102 essa maravilha de rádio que nós ouvimos todos os dias nas nossas vidas.
0: Isso.
2: Que traga só alegria.
0: Antena.
2: E traz esperteza para nossas vidas.
0: Isso aí,
2: o meu Cido. Abraço para todos. Obrigado.
0: Valeu, valeu, Aparecido Cisílio, Rádio Antena 102 em 2026, 40 anos de sucesso. Cido da Ronda da Guia, eu achei que ele tava bonzinho hoje, já acordou. Mandou aqui, ó, calminho, depois, ô Cido, muda o disco, para com esse negócio de minha música cara. Eu tô... Tem esse negócio de minha música cara aqui não, fi. Ó o pessoal da bike passando aqui em frente à Antena 102. Acho que o Vovózona tá no meio ali, tá escutando no fone de ouvido. Um abraço, Vovózona. Fala, Cido da Ronda.
3: Bom dia, meu amigo Rogério de Sá. Tudo bem com você, cara? Já tô acordado, hein?
0: Bom dia, Cido. Ô, Fabiana. Fala pra ele ficar pianinho aí, pra ele parar de dar esse trabalho, que esse negócio de minha música cara. Pelo amor de Deus, eu não aguento mais. Muda o disco, Cido da Ronda. Alô, Cido em Borracheira. Alô, Robert Cotonete.
4: Bom dia, Super Rogério de Sá.
0: Como oi, você está, garoto? Bom.
4: Quero que você mande um abraço, um bom dia também a nossos amigos Johnny Colete, Pinha Pintor, pessoal da Luiz Móveis, pessoal da JC Ambiental e todos aqueles amigos que estão ouvindo o seu programa aí, que nos conhece, conhece essa programação aí. E vamos que vamos.
0: Donizete Martarello, torcedor do Santos. Opa, tava abaixo aqui. Igual a bola do Santos, hein, Jair Rodrigues? De novo. Santos! Um abraço pro Anísio do Bar. O Anísio ali da rua Iguaporé, descendo do Paraíso pro São Judas. Um abraço pra Dona Anísio. Ei, Dona Anísio, gosta de um converseirinho. Né? Botar lenha na fogueira. E o nome mentira, Dona Anísio? E o Márcio Bombril? Tá guardando a moda aqui. Bombril apareceu aí? Já pagou tudo? Ei, Bombril tá sumido, hein, Anísio? Um abraço pro Anísio, pro Leandro, pra todo o pessoal do Bar do Anísio lá. Maravilha. Maravilha, que todo mundo já falou, Dona Zete falou, não falou? Ai, meu Deus do céu, que me faltava, Cido da Ronda. Agora chegou aqui o menino Marcão corintiano. É o River, meu irmão, ó. Irmão de amizade, irmão de fé. Tá me chamando de seu irmão aqui, o Marcão corintiano. E a música Vara de Ferrão, gente, não muda. Não muda disso, pelo amor de Deus, Marcão. Escolhe uma música diferente. Agora parou.
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0: abraço, meu querido. Ô, menino, faz tempo que eu não... Fazia tempo que eu não falava contigo, satisfação. Daniel Padeiro, tudo bem, Daniel? Tá mandado um alô, valeu, meu querido Daniel Padeiro. Você tá São Paulino ainda, Daniel? São Paulo joga amanhã, hein? Em Belém, Belém do Pará vai enfrentar o Remo. É o último jogo antes da parada, vai ser 8h30. Tem outro jogo no horário também, mas eu falo do meu tricolor. E o Cid da Ronda tá ali, ó. Muita conversa, estou com pressa. Ai, Cid da Ronda. Não vou nem dormir porque você tá falando isso, Cid da Ronda. Só a Fabiana pra te aguentar, viu, Cid da Ronda. 8h07, alô Gilmar Agostinho, tá chegando a hora. 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
0: Ei, ô Cid da Ronda, você é muito ruim pra indicar música. Escuta que tocar. Pior do que você, só o Corim. Aí, Riva do Mirafesta, ó, o Marcão corintiano tá mudando pra poeira da estrada. Oferecendo pra todo mundo ouvindo a trem, porque só perde vara de ferrão, é isso? Tem que mudar, gente, tem que mudar esse repertório, não ficar repetitivo. Já falam mal do locutor, então o repertório tem que ser bom, tem que ser moda desse padrão aqui, ó. Zezé de Camargo, Piunte Sessions, é assim que fala? Eu preciso ver isso aí, mas ficou bom esse modão, hein? Ei, rapaziada, é modão, é

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0: Rogério falando aqui, deixa eu mandar um abraço pro nosso amigo João Carlos. Eles é. Para Madruga, já falei de você. Alô, João Carlos. O João Carlos é da JB Poços Artesianos. Um abraço, meu querido. Valeu, João Carlos. A Claíra em Urânia é fanzaça do cantor Daniel, de João Paulo e Daniel. A Sandra Brito também. Fica com ciúmes, não, viu, Sandra? Falei da Claíra e falo de você também. Olha os meninos participando aqui. Um abraço, João Carlos. João Carlos da JB Poços Artesianos. Valeu, João. Quem mais? Calma, Cidinho da Honda. Calma, querido. Calma. Já, já você vai falar aqui na antena. Deixa eu já pôr esse povo pra falar logo. Antes, deixa o pastor falar. O Palito e o pastor. Fala aí, meus amigos. Fala aí, queridos. Bom dia.
4: Bom dia, Rogério. Beleza?
0: Bom.
4: Rogério, manda um alô pra gente aqui no antigo Poço Brasil, aqui na Rede Palos. Tá eu, o Palito aqui, o Vai e o Luizinho do Mototáxi. Manda um abração pro Cido, Cisilo Limpeza. Beleza? E um forte abraço pros ouvintes aí também.
0: Claro.
4: Aí toca uma moda aí de sua escolha aí. Obrigado.
0: Ó, claro. Oh, o dia que o Palito mandar um áudio, eu toco aqui ele querer. É difícil, Palito. Não gosta de mandar áudio, não. Um abraço, pastora. Você e o Palito aí, todos os meninos, Luizinho do Motax, toda a galera aí. Ei, meninada, então. Quando o Fapeto começou a ouvir o nosso programa, o Madruga dava tanto trabalho que ele achava que o Madruga era participante direto do programa aqui, que ele fosse o técnico de som. Não, ele dá trabalho, ele fica secando pra gente errar. Ô, Denúbias, o legista, tá sumido, querido? Tá apaixonado e tá chegando dia dos namorados, ele aparece. O Denúbias, o legista e a esposa amada Letícia Milena. Um abraço, Letícia. Um abraço, Denúbio. Deus abençoe toda a família aí. O Kleber Neres, conhecido Kleber da Sabesp, o Cid da Honda. Fala, Cid da Honda. Só a Fabiana pra te aguentar esses anos todos, hein, Cido? 7-8 já.
5: Ô, Rogério, já que você não toca minha música Morena de Popolina, eu vou mudar de disco, então. Então toca aquela modona de João Carreiro e Capataz, o bagulho tá feio. Eu ofereço pra todo ouvinte que tá ouvindo a programação.
0: Tá feio mesmo.
5: Esse programa é líder em Jale Região, meu amigo. Parabéns pela programação. E Deus ajuda você, cara. Tá tolerando a gente todo sábado aí. Não é fácil, não, Rogério?
0: Não é.
5: Então, tá pedindo pra tocar de música, mudar de música, então muda de música, então.
0: A gente que ele fala é ele, viu? Ô, Cid da Ronda, essa não é do nosso repertório, querido. A gente gosta de modão, moda de viola. Nada contra, que Deus abençoe. Deixa eu agradecer mais uma participação aqui. Não, deixa o João Bala falar. João Bala vai falar. Fala, João Bala. Pode dar a tua opinião aí.
6: Bom dia, Rogério.
0: Bom dia.
6: Rogério, já que você pediu pra tocar outras músicas aí, ó, toca a Canoeira do Araguai. Alô? E o Cidinho da Ronda, você vê se dá outro chá de geladeira nele aí.
0: Tá merecendo, hein?
6: Ô, cara chato, Paraná.
0: Toma.
6: Deus me perdoe, ninguém aguenta esse homem, não.
0: Não, só a Fabiana.
6: Toca aí, Canoeira do Araguaia pra nós.
0: O Paulinho de Borrachinho, na cola dele. Acho que agradecemos o Jambalá. Jambalão, fora da rádio, que você sabe que ele é bom. Agora que ele dá um trabalho danado. Meu Deus do céu, 7 e 9.
7: Bom dia, pessoal, todos ouvindo da Antena 102. Que tenha um excelente sábado a nós todos, amém?
0: Amém.
7: E aqui é o Vanderlei de Vitória, Brasil. Manda um bondão pra nós aí. Saudoso João Carreiro.
0: Deixa eu aproveitar o ensejo, nada contra, que Deus o tenha, mas é que esse estilo, Jadson, João Carreiro e Capataz, a gente não toca aqui no programa, viu, meus queridos? Deus abençoe e agradeço a participação, mas eu sou sincero, eu não posso mudar o estilo do programa. Deus abençoe a todos vocês, a gente vai tocando as modas aqui. Tudo bem, Mário Mota, da Rizel Combustíveis? A gente toca em outros horários, claro, na Antena 102. Ó, tem um programa nosso à noite, pode pedir, lá é mais misturado. Aí o Marcelo atende vocês com todo carinho. O Zé Alicate tá preparando a transportadora Lambança, vai fazer frete amanhã? Ó, vai puxar uns pés rachados. Um abraço, Marmota, um abraço, Zé Alicate, Baixi de Santa Fé do Sul, Valmir e Valdir Santos, um abraço pra vocês. Também o Bruno Valério, o Bruno dos Correios, valeu, meu querido. Vamos todos juntos aqui na Antena 102. 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
0: Um abraço ao Serginho, um abraço também ao Pacheco, especialmente com muito carinho também ao Caio Valdecir, pessoal da SB Combustíveis, essa parceria maravilhosa. 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Falando em futebol,
9: Corinthians!
0: Timão tá mais ou menos, mas deixa eu mandar um abraço pro meu amigo professor Rivelino Rodrigues, o Riva corintiano. Ei, Riva! O Rivelino professor é corintiano, o Riva do Virafesta é São Paulino, igual esse que vos fala. Ei, Riva do Virafesta, alô Mirelli, lá no show do Ronaldo Barreirito da banda TTS, se Deus quiser na próxima sexta, hein? 7:11, 7:11, alô Gilmar Agostini, Ana Paula, um abração pra vocês. Alô Carlinhos Violeiro, um abraço meu querido Carlinhos. Fabinho Toledo, tudo bem, Fabinho? Outro corintiano aqui é o Fazolo, Fazolo Funileiro, pessoal da Sempre Novo Funilaria e Pintura. Alô, Baixito, preciso tocar umas modas aqui, daqui a pouco você fala na antena. Um abraço ao Bruno Valério dos Correios, um abraço ao Hugo, Adriana, também a Maria Rosa, ao Carlinhos Violeiro, todo o pessoal do Lojão a partir de 99. Um abraço pro Bigoto, que é irmão do Carlinhos, sempre ouve nós também.
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13: Bom dia! Bom dia!
0: Bom dia, um abraço aos irmãos Rodrigues, pessoal da Celeria Rodrigues, especialmente Luiz Carlos Rodrigues, Luizinho, Davi, um alô pro filhão do Davi, que é o Alan, o outro filhão é o Davi, conhecido como Fernando. Ê, Fernando, um abraço pra você, 714. Fala, Nanai, corintiano Edmilson Mecânico. Maravilha, maravilha, pode falar comigo, fala comigo, Edmilson.
9: Bom dia, bom dia, bom dia, Rogério. Aqui Edmilson, Nanai. Um abraço pra todo mundo aí, pra vocês, da antena. E vamos lá que tamo junto. Vai, Corinthians.
0: Valeu, querido corintiano.
14: Corinthians!
0: E do seu João Buxeiro? Quem não se lembra do seu João Buxeiro na época do Clube Atlético Jalesense, hein? Aê, rapaziada. Ah, violeiro é o João, não o Carlinhos. Não, o Carlinhos do Lojão, a partir de 99, toca viola também. Oh, é isso que eu tô falando. Qual João você tá falando, Gilmar Agostini? Qual João? João Carreiro? Saudoso João Carreiro? Ou é outro João? Ah, é o João Carlos. É isso mesmo, é o mesmo. João Carlos, João Carlos Nilson. Quando trabalhou na Sabesp, era mais fininho, tinha apelido de palito. É, uai, conheci ele na época do meu saudoso pai, trabalharam juntos na Sabesp aí, na época, o Kleber sabe, quando o João Carlos, o Carlinhos Violeiro, é porque tem gente que fala Carlinhos, Claudinei Antônio, na época que falava muito Carlinhos Violeiro, é o João Carlos, Joãozinho, é o mesmo, é que o nome dele é composto, Gilmar. Flávio Padeiro Louco, tudo bem? João Paraná de Valentim Gentil tá na área de novo, ô João, tá assumido, você tem que trabalhar assim da Ronda, ai com Deus, bom trabalho. Fabinho Flamenguista, hoje tem Flamengo, hein? É o Coritiba no Maracanã às 4 da tarde? Sei não, hein? De repente os caras vão tirar o pé porque tem que jogar a Copa do Mundo. Acho que já vai até miss pros caras que estão com medo de machucar. Hoje já foi, acho que já foram até liberados, já estão lá. Ah, falando nisso, hoje tem a final da Champions. Deixa eu falar aqui pra não perder o assunto. Aí sim é jogo, hein? A final da Champions League 2020... Para, Madruga, você torce pro São Paulo, vai torcendo pro Flamengo. A final da Champions League 2026 será disputada na Puskas Arena, em Budapeste, na Hungria. Sabe onde fica Budapeste, Madruga, não? Na Hungria. Ó, o nome do lendário jogador húngaro é Ferenc Puskas Biro. Não é Biro, não, é Biro, viu, Biro do Raio-X? É, ele nasceu originalmente como Ferenc Puskas Biro. Mais ou menos assim que fala. Ferenc Puskas Biro. Originalmente, Ferenc Puskas Biro. Alterou seu nome posteriormente, se tornou uma lenda mundial do futebol. A inspiração do famoso prêmio FIFA é o prêmio Puskas pro gol mais bonito do ano. O Fabinho sabe do que eu tô falando, o Fabinho flamenguista sabe. Hoje a final da Champions League. Que hora que vai ser a final, gente? Quem souber me fala aí. 7h16, olha a hora da Ronda.
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0: Pra não falar que eu sou ruim, João Bala, vou tocar a sua nesse bloco. Tocar essa pro Cid da Ronda, ele gosta. Eu, Fabiano, ele fica com essa história aí de... Cid da Ronda, pode trabalhar, meu querido. Ai, toma seu café e vai trabalhar.

0: da Champions League. É a Liga dos Campeões da Europa. Quem será o grande campeão? Será disputada hoje na Puskás Arena, em Budapeste, na Hungria, 30 de maio, a partir da 1 hora da tarde, 13 horas, horário de Brasília. Quem me passou foi a Rosilda Camargo. E aí, estou confirmando aqui também, não falei quem vai jogar, claro. Paris Saint-Germain e Arsenal. O atual campeão Paris Saint-Germain enfrenta o Arsenal. O Arsenal, pelo que me consta, nunca ganhou. Ou estou errado, Fabinho? O Arsenal já ganhou a Champions. Eu acho que nunca ganhou a Champions. E o Paris Saint-Germain ganhou a primeira vez o ano passado, certo? Busca o bicampeonato. Época boa. Época igual São Paulo, aquela vez foi bi da Libertadores, bi mundial. Ah, não vem não, manga, falar que não sei o quê, que é Copa Toyota. Você não vem com essa não, que é intercontinental, porque na época foi falado como mundial e o São Paulo ganhou de Barcelona e depois ganhou do Milan. Grande futebol mundial. É, Zezão, você tá ligado, Zezão? Palmeiras. Ei, Palmeiras não tem?
1: Palmeiras!
0: Você tá aí uma pinga, Dor? Não fala assim não, Palmeiras, você fica bravo com nós. Mundial. Falando em mundial, o Cid da Ronda teve uma quermesse lá na Santo Antônio, ele ganhou um brinde lá da Mundial. Não ganhou o Cid da Ronda aquele dia? Esse da Ronda. Ele falou, tá chegando a quermesse Santo Antônio, lá eu não ganho nada, não sei o quê, porque você que canta o bingo. Ah, Cid da Ronda, já deu hora de trabalhar, Cid. Tchau, vai com Deus, bom trabalho, bom sábado. Fica com Deus, meu querido. Beijo, Cid da Ronda, ó. Pra minha mãe não falar que eu sou chato. É, beijo, Cid da Ronda, ó.
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0: Rosilda, vamos atender o João Bala. Alô, Sueli Fátima. O João Bala tá querendo que eu dou outro gancho no Cid da Ronda. Alô, Zezão. Aqui é São Paulo, hein, Zezão? Tricampeão do mundo de futebol. Segura, João Bala. Zezão.

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0: Tuelene. Aê, pessoal, vem aí a festa, o festão de Urânia também. Vem chegando a festa de Populina, vem chegando o festão de Urânia, depois é Santa Fé do Sul. Vem festa também pra Três Lagoas, Mato Grosso do Sul. Bom dia, amigão. Ô, Valdir Pascoaloto, palmeirense, tá bom, meu querido? Pro Zezão, pro Valdir Pascoaloto, pros palmeirenses do Brasil, a vinheta do Verdão. Por aqui tá dominando tudo.
1: Palmeiras!
0: O vô também é palmeirense. Valdir Pascoaloto, sempre muito bem informado, me dizendo que o jogo entre Paris Saint-Germain, PSG e o Arsenal será transmitido pelo SBT, o Sistema Brasileiro de Televisão, que antigamente, agora, das filhas do Silvio Santos, ali da família do Silvio Santos, o patrão Silvio Santos. E o Fábio Pedro é fã do saudoso Silvio Santos. E o Valdir me dizendo que, como eu já falei, será a 13h, 13 horas, horário de Brasília, e o Arsenal, no Arsenal, Arsenal, Arsenal. Agora me pegou, hein, Deleizão? Arsenal, Arsenal. Alô, Dele Garcia, o nosso tricolor, hein? Ei, Deleizão. Ó, Arsenal nunca ganhou, o Valdir confirmou. Se ganhar, será a primeira vez. Um abração. Creio eu que o Paris Saint-Germain é favorito. Pelo investimento dos árabes aí, do Qatar, não é assim, né? É isso aí. Dominando tudo, o Fabinho já ficou enciumado. Falou que quem domina tudo é o Cheirinho, é o Mengão. Aí, Zezão, ó. Ele tava confiante naquele dia, hein? Maravilha, é isso aí, Fábio Pedro. Eterno Silvio Santos, a lenda da comunicação brasileira. Bom dia, bom dia, bom dia, Rogério de Sá, Zé Mulato de Santa Albertina. Tá tudo certo, Zé Mulato? Quem mais? Deixa eu agradecer que é muita gente participando. Leandro. Aê, Leandro, é o Leandro da bike. E o vovozão, hein, Leandro? É o Leandro Dominici. Maravilha. A Elisângela. Tudo bem, Elisângela? Bom dia, Elisângela Monteiro. Manda um abraço ao seu pai também, seu João. Pessoal do Corpo do Matão, mamãe Dona Cida. Hoje, ótimo final de semana. Não, ela apagou a mensagem. Hoje, aí o recado era do outro dia. Eu vou gravar um áudio aqui, o Zezão tá digitando. Um abraço ao Sérgio Zara e Adriana Pasqui. 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Já tem data, hein? Já tem data. Alô, Fabinho, flamenguista, só no cheirinho. Ganhou o quê, garotinho? Quebrou um tabu. Os caras comemoram como título ter ganhado o Flamengo no Maracanã, hein, Zezão? Dirceu Groto, meu amigo Dirceuzão da Grotopo Engenharia. Fábio Casuto. Aê, Fábio Casuto. O Casutinho disse que hoje vai ver o zagueiro da seleção brasileira jogar, o Marquinhos. É isso aí, pelo PSG. E o Gabriel Magalhães pelo Arsenal. Aí os dois zagueiros, ó. São os dois titulares da seleção. É isso aí, um em cada.

0: Batista ainda não falou. Ó, Batista, só não me chama de Rô, senão o pessoal vai ficar meio assim.
1: Fala, Rô. É o Batista do Grande Flávio, bom dia.
0: Começou.
1: Mandou uma moda boa pra nós aí, esposa do locutor Garganta de Ouro, hein? Você fala pro Cid mandar minha moto agora cedo, Batista do Grande Zago.
0: Então?
1: Comprei uma moto na Honda ontem,
0: graças vai levar. A Deus,
1: mais uma conquista, hein?
0: É isso aí, fala, Deus abençoe.
1: Eu não aguardo lá pra tomar um café lá.
0: Daqui a pouco ele chega.
1: Batista do Grande Zago.
0: Aê, Baixito! Só esse negócio de rouco pode ficar meio assim. Dá nada não, sem preconceito, simbora, Zezão. É o jeito, é amizade. Chama de rouco no bom sentido, não é? Aí a turma já pode começar. O menino lá de Itapecerica da Serra começou, seu Rogério. Aí a turma ficou. Eu falei, não vai tocar Leonardo, não tá tocando. Aí começou a pedir Leonardo. O menino lá, o Baixito, me chamando de rouco. Baixito, não sei o quê. Agora todo mundo vai querer começar a me chamar de rouco.

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0: Tô atrasado.
1: Ei, Rogério Inguiçá, bom dia.
0: Bom dia, velho.
1: Você amanheceu falante hoje, hein? Mas tu tá falando demais da conta, mas vamos que vamos.
0: Eu né? não, velho.
1: Ei, João Bala, o bichinho fala, hein? Já que você tá no parlamento, faz o seguinte, manda um alô aí pros caminhoneiros, pros tratoristas, pra aqueles que pilotam com as máquinas de colher soja, milho, eu não sei o nome daquele trem não, viu? O bicho é grande, ixi Maria.
0: É.
1: Então manda um alô aí, homem.
0: Valeu, vô, ó, deixa eu mandar um alô pro seu Ledir Custódio. Seu Ledir passou aqui na frente da rádio agora. O seu Ledir é alguém da equipe dele. Um abraço, Ledir Custódio. A minha amiga Nadir, tudo bem, conhecida Nadir da Ótica, gosta de uma moda boa com Zezé de Camargo e Luciano. Gilson Ricardo de Fernandópolis mandou a foto aqui, ó, tá ligado, tá ouvindo Antena 102. Ó o logo da rádio aí, tá no computador, hein? Ele gosta de ouvir pelo computador. Lá chega pelo rato também. Lá em Fernandópolis, alô Jair Rodrigues. Bom dia, Marquinhos Camburão, tudo certo? Um abraço, meu querido. Tem mais gente participando aqui, a participação do Rodrigo Cid da Ronda querendo falar de novo. Também o Cenourinha de São Francisco. Depois você fala, Cido, segura um pouco o gás aí. 732, porque conversa muito esse Cid da Ronda, vô.
2: Bom dia, Rogério.
0: Dia, Cenourinha. Que passa?
2: Aí é melhor chamar de Rodrigo e de vô, né?
0: Não, o vô é o Sandrão, aí o negócio é grande. O vô falou do caminhão grande, da carreta. É, tem a carreta, tem aquela máquina grande. Negócio é grande, negócio é grande. Tem boca, não.
3: Ai, meu Deus, o negócio é grande. Ai, meu Deus.
0: Ô, vô, faz o favor, fala sério. 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
0: Oi, Andrezinho, bom dia.
12: Ô, Rogério, bom dia, Rogério. Manda uma moda aí pra nós aí, que a gente tá aqui já em São Paulo já, pegar descendo de novo pra Irlanda, velho. Manda uma modona aí pro Bombril aí, ó. E pra minha mãe Florinda lá, que tá escutando a Antena 102. Manda um abraço pra gente aí, falou? Um abraço, com Deus, pai.
0: Amém, valeu, André, boa viagem, bom retorno.

Deixa eu ajeitar a moda aqui, peraí. Calma, na pavora não. Vou tocar meu mel não, viu, João Paulo? Pode ficar tranquilo. 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Um abraço também ao Belão da Ótica Exata, Evelyn, Fran, Bia. 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Ô Gilmar, é o Carlinhos, é o João, é a mesma pessoa. João Carlos. Um abraço, Carlinhos. O filhão Hugo. A esposa do Hugo Adriana. E a esposa do Carlinhos, a Maria Rosa.

0: nada, engenheiro Dirceu Groto, Dirceuzão. Aê, Dirceuzão, sempre ali no espetinho do Arnaldo, Nova York, hein? Um abraço ao Dirceu, Andréia, também o seu Ico. Ô, seu Ico, um abraço, seu Ico. Valeu, Dirceu Groto e Agrotopo Engenharia. 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Meu amigo João, João Durval Tessari. Um abraço, a Lilian, esposa do Joãozinho também. Um abraço aos italianos, lá do Córrego da Roça. Ê, Zé Roberto, todo pessoal aí, um abração, hein? Zé Roberto é tio da Lilian, é o italiano. Money. Abraço italiano. Deus abençoe toda a família aí. Vamos falar com muito carinho. Faltou falar de alguém da rede de postos Xingu. A nova conveniência ficou top, hein, Cazuto? Meu amigo Cazutinho, aguardando uma moda do Bruno Marrone também. Vou mandar um Bruno Marrone ajeitado pro Cazutinho. Ó, é o seguinte, na próxima sexta, a partir das 7 da noite, Ronaldo Barreirito, Caroço, pessoal da banda Teteia, na rede de postos Xingu, Xingu Avenida, Café Shell agora. Vai lá, Dirceuzão, curtir umas motos, Deus quiser, você, a Andréia, pode passar no Arnaldo primeiro, que eu sei que você gosta, mas depois chega lá, curtir um modão. E começa a 7, lá é 24 horas, não tem hora de ir embora não, viu? Ei, Ronaldo Barreirito, que canta bonito. João Caroço, você tá bom? Fala comigo, Caroço, bom dia.
1: Bom dia, grande Rogério. Gostaria que você rodasse essa música aí, ó, Recuerdo de Epacaraí, e mandar oferecer pro Dr. Vanderlei Garcia.
0: Claro.
1: Ele que sempre dava oportunidade para nós, lá na residência dele, quando ia fazer a confraternização dos funcionários, né, da rádio. E ele gostava muito dessa música, quando eu cantava lá. E gostaria que você mandasse para ele lá. E a todos os ouvintes da Antena 102. É nóis, Rogério. Valeu, Caruso. Bom dia.
0: Bom dia, grande artista, cantor, tecladista, gente boa demais. Gosta de um joguinho também, viu, vô? De uma sinuca. Do carteado. Um abraço ao pessoal do carteado ali na Figueira também. Um abraço pro Ronaldo Barreirito, pro Bob, pro Laurindo Mies, pra você, João Caruso, grande tecladista, claro, Dr. Vanderlei Garcia, sempre dando oportunidade pra muita gente. O Caruso já participou de muitas formações musicais, já tocou pra longe com grandes artistas aí. E hoje, claro, aqui no Jalão com o amigo Ronaldo Barreirito, o amigo Bob, o amigo Laurindo Mies. Ó, gente, na próxima sexta-feira, banda Teteia com muito modão, muita moda boa ali na conveniência do Xingu Avenida, que agora é o Café Shell, hein? Funcionando 24 horas. Um abraço ao Caio, Valdecir, todo o pessoal lá. Maravilha. Edmar Monteiro, tudo bem? Elisângela Monteiro tá falando aqui, tá participando. Hoje tem jogo do Mirassol contra o Taubaté. É a Luísa Monteiro que joga. Eu tô perdido aqui, gente, no meio de muitas participações. Eu sou Eli Fátima. Eu não tô nem achando Elisângela mais. Deixa eu mandar um abraço pra Vanessa Polveiro, mandando um alô pro papai Baduzão da Saúde, Baduzão da Prefeitura, Baduzão do ônibus. E a Vanessa também oferece pro esposo Adriano da Perfect Polimentos, a mamãe Edi e o filhão da Vanessa do Adriano, o grande Nicolas, e o primo Robinho, que trabalha na Fênix Car. Deixa eu mandar um abraço também pro meu grande amigo, ele, o nosso querido aqui, ó, esse moço aqui, o Adriano Rock, o Roquinho da Rock Car Serviços Automotivos. Pessoal fazendo a oração, tem uma capela ali na Rock Car, pedindo as bênçãos de Nossa Senhora Aparecida, a proteção, iniciando a caminhada da fé. Sempre para Madruga, respeita a religião, sempre respeitando todas as religiões. E hoje eles estão partindo a caminhada da fé, o Roquinho e todo o pessoal que vai fazer essa caminhada maravilhosa. Um abraço pro Sidney Silveira, ele me falou que ia participar, ele tá na foto, hein? Valeu, Deus abençoe aí a todos os motociclistas, pessoal que vai fazer. Na verdade não é a caminhada, fala caminhada, mas eles vão, logicamente, tem trechos que vão a pé, mas estão na motociata da fé. Na verdade, pessoal partindo nas motos aí, que Deus abençoe os caminhos de vocês. Eu falei errado, é a Laura. É a Luísa, a irmã dela. A Laura é que está jogando no Mirassol, é isso? Bom dia, ótimo final de semana a todos, especialmente ao Mirassol Futebol Clube Feminino. Laura estará jogando hoje em Taubaté, a torcida em massa aí dos familiares. Valeu, é a Laurinha. E o Edmar confirmou também, Edmar Monteiro. Um abraço, menino. A Tamires Alexandre, tudo bem, Tamires? A você, seu esposo Zé Admilson, Delcos, podador de árvores, cunhado do quadrado, Gottlieb Leonardo, ele não tá tocando. Esse menino aqui também, ó, pessoal dos aplicativos, é muita gente. Às vezes é misturando a moda e a conversa, o Marquinho do Uber, tudo bem. Isso é o rádio, viu, gente? Se fosse apenas música, seria um pendrive. Vamos tocar a música, misturando a moda e o papo. É isso aí, amizade, é companhia, Antena 102, 40 anos de sucesso. Direção-geral, doutor Vanderlei Garcia. Doutor Vanderlei, João Caruso, tecladista, manda um grande abraço pro senhor. E essa música aqui, ó, vamos tocar com a perna, pode ser, Caruso? Recuerdos de Ipacaraí. Ei, com todo respeito, hein? Ei, a perna quando mais jovem, vamos falar a verdade, hein?

0: Você tá doido, hein, Carol? Que palavra bonita, gente. Frenesi. Eu gosto dessa palavra. Deixa eu mandar um abraço pra minha amiga Luzia da Garapa. É só o ouro, hein, Luzia? Ei, pessoal, no comboio, um abração pra vocês. Luiz Carlos Correia, um moço de Aparecida do Oeste, um abraço. Alô, Marquinhos, motorista de aplicativo, valeu, meu querido. Meu pai do céu, será que ele tá falando do caroço, vô?
1: Esse negócio é aquele que ganha dinheiro com aquele negócio de
0: O vô falou grego agora.
1: O bicho é danado.
0: Não entendi o que o vô falou não, Marquinhos Camburão. O vô falou meio grego agora. A Nicole, filha do Serjão, tá ouvindo Antena 102. Deus abençoe. Essa participação aqui nem vi de quem que é ainda, hein? Parece que é do Jair.
2: Rogério, manda aí pro Jair Pedreiro duas pedras que rolam. Aí. E pro Tassinho e pro Tassianinho.
0: Oh, que maravilha. Quem gosta dessa também é o Luizão, esposo da Irene. Ô, Cido, eu não tô perguntando, Cido, você tem que trabalhar. A gente, toda vez ele fica que tem que trabalhar. Já não tinha que ter ido, Cido. Vai chegar atrasado, vai entregar a moto do Baixito lá em Santa Fé. Fica dando trabalho, não. Teu patrão já tá te chamando pra entregar a moto do Baixito. Agora parou.
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0: Florinda tá aqui no Municipal. Um abraço pra dona Florinda. Dona Oneide tá lá no Jardim Paulista, o esposo Lartão. Oi, Oneide.
1: Rogério, bom dia.
0: Bom
1: Quem
0: dia.
1: Canta Cabelo de Neve? E aí a gente quer ouvir, tá?
0: Bom dia, dona Neide. Ei, Cabelo de Neve, você não conhece não, dona Neide. Alô, Robert Cotonete, Delco Podador de Árvores, um abraço, meu querido. Então, ó, mandou a foto do trevo de Populina aqui. Valeu, Delco, você passando na rodovia. Arley Gomes e a Helena, pessoal de Populina, falou em Populina, chegou o Arley Gomes e a Helena, pessoal da querida Populina, sintonizados na Antena 102, um abração pra vocês. É Antena dando eco em Jales e região. É Antena pra todo o planeta. Também hoje no aplicativo, pela internet, o pessoal fala, a internet vai acabar com o rádio. Não acaba não, veio pra agregar, veio pra somar e deixar o rádio sem fronteiras, e aqui o tempo é quente.
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0: Vamos conferir, eu já tinha dito, eu falo novamente que para hoje, sabadão, não tem previsão de chuva para a cidade de Jales. A temperatura máxima aqui na atualização do site ficando entre 30 graus e a mínima de 15, com sensação térmica entre 15 e 22 graus. Não tem previsão de chuva, a lua é crescente, viu, Madruga? Tranquilo, aí não tem perigo do Madruga virar lobisomem também. Vamos conferir aqui a previsão do tempo, estamos conferindo para Azevedo Materiais para Construções. Para amanhã, domingo, último dia do mês de maio, dia 31, será assim. Dia de sol com nevoeiro amanhecer. As nuvens aumentam no decorrer da tarde, mas não tem previsão de chuva para amanhã também. Amanhã a temperatura será semelhante à de hoje, as temperaturas, com a mínima de 15 e a máxima de 30. Nós teremos também a umidade relativa do ar ficando entre 37% e 91%. Isso é para amanhã, sem probabilidade de formação de arco-íris. Conferimos então, portanto, segundo o portal Climatempo, Tô em Barriga, um final de semana sem chuvas para Jales e região. Ô, Júlio Reynoso. Não, Júlio Reynoso não. É o Júlio que eu conheço. É o Júlio Mancuso. Meu amigo Júlio, ali da Só Veículos, da Rua 4, esquina com a Avenida Francisco Jales. Um abraço pra você, Júlio, pra toda a sua família. Valeu, Julião. É o Júlio Mancuso, é o Júlio da Só Veículos. Manda um alô pro Colombinho também. Valeu, Colombinho. Valeu, Júlio. Pessoal da Só Veículos, na 4, ali esquina com a Avenida Francisco Jales. 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
2: Alô, Lartão Palmeirense! E o Fabinho Flamenguista, lá da padaria do São Lucas. Fabinho tá falando que o último título que o Palmeiras ganhou foi em 2023, que agora só torce, ficou contente porque é quase um título ter ganhado o Flamengo no Maracanã. Vai parar agora o brasileiro pra Copa do Mundo, depois o São Paulo vai jogar contra o Clube Atlético Paranaense? É assim que fala? Eu não sei se é assim. Eu sei que é Clube Atlético Mineiro, agora Atlético Paranaense eu não tenho certeza. O Galo é Clube Atlético Mineiro, mas o São Paulo vai jogar na volta do Brasileirão. Espero que seja no Morumbi, porque o São Paulo tem alugado muito para shows. O jogo será contra o Furacão, o time da Arena da Baixada. E depois vamos ao Maracanã também, enfrentar o seu time, hein, Fabinho? Já ganhamos o primeiro jogo aqui, ninguém imaginava. Já pensou se ganhar lá? E vai ser bom. Dona Neide mandou aqui, Lartão, um vídeo, é que eu não consigo abrir aqui pelo WhatsApp da rádio, dona Neide, mas assim ficou mais fácil um pouco, vou ver se eu consigo localizar a música aí, pra ver se é do nosso padrão, viu, dona Neide? Ei, dona Neide, locutora enjoada, hein? Ah, ó, e aí sim, Fá Pedro, é IA, é montagem ou é verdadeira? Eu tô achando que é montagem, hein, Fá Pedro, seria uma satisfação, de repente, é claro que é uma montagem, porque... É, não é verdade, Fábio Pedro? É uma montagem, mas tá bom, tá valendo. Fábio Pedro é fã aí do grande Silvio Santos, o inesquecível Silvio Santos. Cenoura Bravanel. Faltando um para as oito, gente, deixa eu adiantar aqui. Ah, você tá na COF, Claudio, mandando um alô ao pessoal da Frente 5 da Usina Colombo também. E a esposa Eliana, que é... Claro, a esposa do Aldeader, a dona Eliana, trabalha na Colombo. É isso aí, ó, que legal. O pessoal das usinas, um abração pra vocês. Eu falei da Paraguaia Perla aqui, dona Neide. Aí sim, caro, só tem participação do Daniel. Na verdade, é do projeto do Daniel. Daniel, participação da Perla. Reine

0: é moda, hein? 8:05 na antena. Valdir Santos participando. Então, não vou conseguir atender mais pedidos, gente, porque já tem muitos aqui. O pessoal vai mandando desde cedo. Mas agradeço, pelo menos o alô. Nós agradecemos. Vamos tentar mandar o Valdir Santos. Ou mandando um alô pro Lino lá na Perobinha. Também o irmão Valdir. Valdir Santos em Diaporã. O Valdir participando também. Oferecendo para todos os amigos. O Valdir oferece para a esposa dele, a dona Josi, e o vizinho Chico Polícia. O João Luiz, que é irmão do Chico Polícia, é trabalhador, colaborador da Gromec, o Shopping Rural. É o Valdir Santos de Jales. Valeu, Valdir Santos. Sandra Brito, amanhã é aniversário da Catherine. Tô em barriga lá de Urânia. Ah, o menino aqui, ó, o pessoal, é o Igor Sasso, o pessoal da Automecânica Sasso, trabalhando o seu ambiente na antena. Alô, Braizinho. Um abraço ao Braizinho também. E o mascote. Mascote tá por aí. Ei, Igor Sasso, um abraço, meu querido. Maravilha. Tô em barriga diretamente de Urânia. Você tá bom, Tonho? Bom dia.
1: Bom dia, Rogério. Tô aqui escutando os modão teu aqui, meu amigo. É que eu chego mais tarde em casa. Agora que eu liguei o rádio. Então, bom sábado. Bom domingo pra você amanhã.
0: Igualmente.
1: Bom final de semana.
0: Beleza.
1: Deus abençoe você e tua família.
0: Nós todos, um amém. Um abraço, tô em barriga de Urânia. Dona Neide, vou ver se eu acho uma música pra senhora aqui. Ai, Corim, ficou de aparecer lá no gerente aquele dia. Deu os canos, hein, Corim? Larto, ele não foi não, hein? Ele não foi não, rapaz. Ele deu os canos. É, ah, sim, o Fábio Pedro fez umas montagens, umas fotos dele, como aqui o Senhor Abravanel, o Silvio Santos. E o Marcão Curitinaia tem o Senhor Abravanel. Não é Senhor, Marcão, ó, presta atenção, é Senhor, não é Senhor. Ah, tem o Senhor Rogério de Sá. Ah, meu Deus do céu, valeu, Bigogo, um abraço. Gilson Ricardo Fernandópolis, bom descanso. Maravilha, todo mundo ouvindo a antena. Gente, ó, se eu não mandei o alô, me perdoe, na correria. Às vezes passa um, pula, atropela aqui, ó, não dá pra mandar. Mas agradeço de coração todo mundo que está ouvindo a antena 102. Desejo um bom sábado, um sábado maravilhoso e abençoado. Vamos juntos, o programa vai até as 9, depois você continua na antena. Eu creio que hoje veio o Cléo, veio o Cléo. Aê, Corinha, habeas corpus negado pra ele, Heller Joker. Ele não foi aquele dia, lá na gravação do DVD da Duda Franco. Ó, tô em barriga, daqui a pouco tem mais moda e moda boa, hein? Dona Neide, vou tentar ajeitar da senhora aqui. E vou voltar do bloco comercial tocando a música que eu acho que é que a Dona Neide pediu. Vou ver se dá certo, Dona Neide. Depende, não é a mesma interpretação, porque eu não achei. Aí a senhora me fala se é a mesma música. 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
0: Oi, amiga Adelaide, bom dia.
8: Bom dia, Rogério, tudo bem? Rogério, manda uma música bem apaixonada aqui pra Neia, que fez aniversário quinta-feira, tá bom? Um abração a todos que estão ouvindo a antena. Tchau.
0: Valeu, obrigado. Valeu, Adelaide, a tia, pessoal aí no Fogão da Lenha da Tia, seu ambiente na antena e a Neia. É, a Neia colabora, trabalha aí juntamente no Fogão a Lenha da Tia e às vezes ela vai trabalhar em festas também. Foi lá com a Janete e o Dior, lá no Gerente, lá em São João de Iracema, na grande gravação do DVD da cantora Duda Franco. A minha amiga Odete, seu esposo, seu Elcio, qualidade total, frangos e fios modelo na Rua 9. Um abraço, Odete, um abraço, Elcio, um abraço pra Geisa, todo o pessoal. E nós ficamos aguardando lá, Lardo Junqueira, a presença do Corinho, ele não foi, hein?
9: Ô, nego, velho, não deu pra ir, rapaz. Zé, isso aí no casamento. Entendeu? Manda o pica-pau aí pra nós. Tá aí o Mirão da usina aqui, o David.
0: Só sabe essa.
9: E o Aguinaldo. Tá matando umas leitoas aqui hoje. Hoje vai ser dia inteiro a leitoa, hein? Matar umas 10 leitoas, hein? Hoje o bicho pega aqui, hein? Show, hein? Manda aí pra nós, que os homens tá na lida aqui.
0: Vou mandar Chitãozinho Chororó pra você.
9: A tua leitoa hoje vai sair,
0: hein? Eita!
9: Aí eu vou aí, eu levo pra você.
0: Ó, já falei com o Boquim, com o Cléo, vou falar com o Gilmar, a gente vai fritar essa leitoa, se Deus quiser, e cantar umas modas com Ronaldo Barreirito e Banda Teté, viu, caro? Já pode aguardar, se o Corinho trazer a leitoa pra nós, lá na oficina do Laurindo, hein? Convidar o Boquim, o Cléo, o Deleizão, todo o pessoal aqui da Antena 102. Não, porque eu não posso ficar ganhando presente, não. É o tal do Jabá.
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0: Chamar o Riva do Virafest, chamar o Zezão. O Riva falou que vai. Mandar um abraço à Colônia Nipônica, pessoal do Nipo Jalesense também.
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0: Participações pelo Zap Zap da Antena 102, pelo Zap Zap da Antena 102. Pessoal das bikes, um abração. Deixa eu ver quem que é aqui, o Marcelo. Você tá bom, Marcelo? Onde você tá? Bom dia!
14: Ô, Rogério, bom dia, meu querido, você tá bom?
0: Bom.
14: Bora que bora, sabadô. E ele, hein? Vulgo vovozona.
0: Cadê o vovozona? Cadê o vovozona?
14: Ô, Gerão, manda um abraço pra nós aqui, nós tá aqui no sítio do Sandrinho agora, hein? Matando umas leitoas aqui, eu, Sandrinho, Silvinho, Tenani. Tá aqui envolvido aqui, rapaz.
0: Um abração aí.
14: Ah, hoje o dia não vai prestar não, hein?
0: Eita!
14: Tô com o modão daquele bem chonado aí pra nós, meu filhão. Um abraço, valeu, valeu, valeu.
0: Ó, a vovozona tá num longão aí, mandou cedo, um 100 km. O Cipó caminhoneiro falou pra convidar ele, claro, tá convidado, Cipó, vixe. Você vai tocar violão? Você vai levar um sanfoneiro também? O Paulinho sanfoneiro? Vamos todo mundo lá. Como é que é o negócio, Corim? Ó, então eu vou fazer o seguinte, Corim. Não precisa mandar ela hoje, não. Deixa eu falar pro Laerte guardar no freezer aí. Você guarda, o dia que o Laerte vier, se você puder, der certo você vir também, você vem. Vamos fazer uma tarde com muita moda boa lá. Traz a motorista, traz as motoristas aí. O Laerte vem que é a Eliana. E traz a leitoa mais cedo pra dar tempo de descongelar. O Laertão vem aqui no Jalão. Tem a amiga da Eliana aqui em Jales. E aí dá tudo certo. Depois a gente vai todo mundo de noite lá pra oficina do seu Laurinho cantar umas modas. Marcar com o Ronaldo Bairrito, pessoal certinho, beleza? Então deixa a leitoa aí por enquanto.
14: Se eu não levar, o Laerte Jonqueira leva. O meu, como é que fala? Meu moto táxi.
0: Aí, frete? E o que mais?
14: Aí ele já come um pedaço aí.
0: É, mãe.
14: Gosta.
0: Gosta.
14: Já leva mandioca, leva tudo limpinho, hein?
0: Não, aí faz o seguinte, fala pra ele trazer um país, organizar o dia certinho, pra ele matar um carneiro também, traz a leitoa, traz o carneiro, traz a mandioca, traz tudo, a gente faz um festão lá no Laurindo, beleza? E se você não cumprir a sua palavra, Corinha, aí vai todo mundo lá pro Master Beef.

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1: Beef. 8:18, quase que eu falei da mancada, mas o mundo tá... Assim, são coisas de hoje, eu não tô falando que tá certo ou tá errado, mas dizem, e é verdade, que hoje você não pode nem falar isso, da mancada, porque é tipo assim de um... É, não sei se chega a ser um preconceito, a palavra é diferente, mas é uma palavra, que um termo que a gente não deve ficar usando hoje. Tem tanta coisa, as músicas eram do passado, as pessoas são acostumadas a falar, mas hoje tem outras leis, a gente tem que ficar esperto. Então me perdoe aí, quase eu falei a palavra, não era pra ter falado. 8:18, alô pessoal do Luiz Móveis, um abração.
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2: Ô Zé Arlindo Mecânico, é só mensagem, meu querido, não tem como atender. Manda o áudio aí pelo zap da Antena 102, te passei o número. Zé Arlindo Mecânico. Ê, Zé Arlindo, é irmão do menino lá, Robertinho Funileiro, Roberto Carlos de Oliveira. Zé Arlindo Mecânico, um abraço, Zé Arlindo. 8h20 agora, Dona Neide, vê se a música é essa. Cabelo de Neve, Chamas do Coração. Se não for, a senhora pode me falar. De repente não é a mesma interpretação. É uma história aqui, hein, Dona Neide, vê se a moda é essa.

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7: 8h34, um abraço pro Carneirão e pro Corujão. Atenção, foi perdido uma chave de um Jeep Compass. Foi perdida ali na Avenida João Amadeu, próximo ao Corpo de Bombeiros, entre o Corpo de Bombeiros e ali nas proximidades, próximo ao Corpo de Bombeiros. Se você localizou, por gentileza, entrar em contato com o Daniel Pena no 17 98133 4061. 17 é o DDD, 81334061. Foi perdido uma chave de um Jeep Compass nas proximidades do Corpo de Bombeiros, ali na Avenida João Amadeu, em Jales. Quem encontrou, encontrar, por gentileza, entrar em contato com Daniel Pena pelo WhatsApp ou telefone 17 981334061. Tomara que você ache, Daniel. Agora são 8h35, hoje sabadão é dia de Arena 102. Sandra Brito pediu para mandar um abraço aqui. Deixa eu achar a participação da Sandra Brito, é a correria danada, é um pedido de uma moda aí que não fala de um, não fala de outro, que não tocou e cobre, puxa a orelha do locutor. Cadê a Sandra Brito? A hora que tem que achar, não acha. Cadê aqui, ó? Sandra Brito. Achei a dona Sandra Brito aqui, Paulinho, Paraná. Aê, Sandra Brito. Pediu para mandar um abraço pro Anderson Cleiton. Também pro Cleitinho, que é o Anderson Cleiton filho. É o filho do Anderson e da Ana. Um abraço pra Ana. E a outra filha deles, a Ana Elisa. Depois, domingo passado, que a moça me chamou de Anderson Cleiton. Tem problema não? moral. E aí, eu confundi o nome do pessoal aqui. A Sandra conferiu certinho depois com a Ana e me mandou. Hoje, sabadão, é dia do Arena 102.
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7: Já vamos conferir, moço. Estamos atrasados demais aqui para terminar o programa. Aí invade um pouquinho o horário. Me perdoe quem vier na sequência. Acho que hoje é o Cléo. Será o Cléo Boquinho. E a chave foi perdida no dia de ontem, na manhã de ontem. É isso aí, Daniel Pena. A chave foi ontem de manhã que ela foi extraviada ali nas proximidades do Corpo de Bombeiros, na Avenida João Amadeu. Quem encontrou, encontrar, por favor, entrar em contato com o Daniel Pena pelo fone WhatsApp 17 981334061. 981334061. Um abraço, Daniel. Tomara que você ache aí a chave do Jeep Compass. Fala aí, Orley. Orley tem pedido de moda. Pode falar, Orley. Bom dia. Opa, opa. Não, no Kill não dá certo, não. É Kill que eu falei, gente. Fala aí, meu querido Orley. Bom dia.
18: Rogério, bom dia.
12: Rogério, põe um modão pra nós de raça na areia. Nós tá na escuta aqui. Beleza? E Bombril. Cadê o Bombrilzinho? Bombrilzinho tá sumido.
7: Anis tá esperando.
12: Vai passar no Anis lá, com o Anis quer comprar a garrafa dele.
7: Trocar na conta. Oi?
12: É a mais fácil aí. O cordão de ouro.
7: Aí, na verdade, não tá nada muito fácil, não, tem muito pedido, mas vamos ver o que dá pra fazer aqui. Deixa o seu Valdecir falar, seu Valdecir corintiano. Penteou o cabelo já, seu Valdecir? Bom dia!
18: Bom dia, Dissá, tudo bem?
7: Tudo.
18: E aí, e o cabeçudo, Dissá?
7: É o careca, bem, tá, é o cabeçudo, é o locutor. Oi.
18: Um abraço aos nossos padeiros, da nossa cidade.
7: Tudo amigo nosso, tudo.
18: E tudo de bom.
7: Na paz, na brincadeira, no modão, hein, Ronaldo Barreirito, ó. O Valdecir não pediu não, mas ele merece o caipirão com o Léo Canhoto e Robertinho. Claro que não é esse é o cordão de ouro. O caipirão vem na sequência. O Valdecir tá acordando tarde agora, o Ronaldo Barreirito. É, já não tá trabalhando mais de padeiro, tá sossegado. Ê, cadê o careca? O cabeçudo? O caixote? Opa, segura!

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3: Bom dia, meu amigão. Rogério de Sá, que é o Marcinho de Santa Salete, amigão. Mais um final de semana abençoado para todos nós e família. Aquele abração para a galera do Proença, para a galera do Sacaxita. E manda uma moda boa para nós aí, do César e Paulinho, amigão. Abraço, tudo de bom.
4: Ô, meu querido, agora que eu sei que você gosta, amanhã te pago, hoje não vai dar tempo. 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
4: A Tamires Alexandre é fã de Zezé de Camargo e Luciano. Quero mandar um abraço pra Tamires, ao esposo dela, o Zé Edmilson. Ei, Zé Edmilson. Também os filhos, um abraço a toda a família. Eu escolhi uma moda boa aqui, ó, já que tá chegando o Dia dos Namorados. Vamos tocar Zezé de Camargo e Luciano, participação de Willie Nelson. Eu só penso em você. 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

0: 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A Tamires é fã do Zezé. Um abraço pro Fabinho da Uniar Ar-Condicionado e também o Rafa. Pessoal trabalhando hoje curtindo Antena 102. Valeu, Fabinho da Uniar Ar-Condicionado. 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Rafa. 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Alô, meninos. 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
2: 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Um abraço ao Belão, também a Evelyn, a Fran, a Bia, as meninas que atendem você com todo carinho. Um super abraço pra Selma Gabriel de Três Fronteiras, ouvindo a antena e desejando um sábado maravilhoso e abençoado pra todo mundo que está na sintonia. Valeu, Selma Gabriel de Três Fronteiras, São Paulo. 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Parou.
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4: Deixa eu mandar um grande abraço ao Dico Souza. Eu achei que fosse o Dico Pintor, confundi. Um abraço ao Dico Pintor também, um abraço ao Dico Souza. Ele está me esclarecendo.

música sertaneja. Enquanto o Cléo vai chegando, se preparando, nós vamos dando tchau por aqui. É chegada a hora do tchau por hoje. 9:02 já, me perdoe pelo atraso. Mandando um abraço pra todo mundo que está ouvindo a Antena, desejando bom sábado pra você que está de boa. Amigos, amigos aqui na Antena 102, assim seremos muito mais nessa bonita história já de 40 anos de sucesso. Antena Jales São Paulo, direção-geral Dr. Vanderlei Garcia. Um abraço a Dona Dina, ao Dr. Vanderlei, ao Deleizão, ao João, ao Xande, toda a família Garcia, muito obrigado pela oportunidade. Muito obrigado a você que está ouvindo a Antena, agradecemos de coração. Um abraço pra você também, Sementinha. Aê! É, o Sementinha é o Gabriel, trabalha ali na Gromec. Valeu, menino. É o Mecânico Steel, Gabrielzinho. Ah, é o Mário do Ar, é que é ar-condicionado. Tô confundindo o Mário com o Fabinho da Uniar. São todos amigos, o pessoal do ar-condicionado. É que parece aqui, ó, é quase a mesma foto. Eu tô enxergando muito bem. Um abraço ao Fabinho do ar-condicionado, estão ouvindo. E o Mário do ar-condicionado. Um abraço pra todo mundo, você tá rindo, hein, mano? 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Rede de Posto Xingu, ei, Ronaldo Barrerito. 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Ronaldo Barrerito e Banda Teteco, muito modão, show ao vivo, hein? Deus abençoe, grande abraço ao Caio, Valdecir, falou pra o Pachequinho também. 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Amanhã é o último dia da promoção, amanhã eu falo certinho a promoção da rede pra concorrer um carro 0 km aí, e amanhã eu falo melhor, foi uma correria danada, viu, Joãozinho? Repara não. São proprietários da Look Baby também, o Joãozinho e a Lívia. 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Tô parecendo locutor de futebol, hoje eu até a final da Champions League, Marcelão. Ô Marcelão, Marcelão da Arte Joias gosta de tênis. E o João Fonseca ganhou do Djokovic ontem, aí top, hein? Que legal. É isso aí, valeu Marcelinho. Marcelinho, Marcelão, Arte Joias. 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Um abraço ao Riva e a Mirelle também. É chegada a hora de eu dar tchau, porque eu já tô passando a hora, hein? Essa moda, Ronaldo, tem com Mato Grosso e Matias. Regravação de Rio Negro e Solimões, ficou top demais. Me perdoe que eu não falei o nome, que eu não dei o alô, que eu não toquei a moda, que é muita correria. Não é que eu sou mal, não. Eu sou amigo de todo mundo. Deus abençoe a todos. Tchau, fui. Chegou a hora. É a

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0: Ah, vai começar um bom dia, hein? Tamo junto aí. WhatsApp Antena pra você também nos ajudar aqui a fazer a programação do Bom Dia Antena a partir de agora, 997359981. Quero você junto comigo, hein? A rádio da sua cidade.

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0: Edson e Hudson, com eles, Mato Grosso e Matias, aqui no Bom Dia Antena. Bom sábado, um excelente final de semana pra você, ouvinte Antena, o melhor ouvinte do mundo. Tamo junto e misturado, hein? Daqui a pouquinho tamo de volta.
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0: maravilhoso pra você, ligado aí nos 102,3. Você que tá na internet também, no aplicativo, onde quer que você esteja, o nosso bom dia. Tudo de bom? 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
11: Vamos lá, as participações aqui também no nosso Bom Dia Antena nesse sabadão, tudo de bom, que Deus esteja presente no lar de cada um de vocês, no seu trabalho, onde quer que você esteja, tá aí no carro, viajando, passando aqui por nosso município, o nosso bom dia para você também. Bom dia, Fábio Pedro, tudo bem por aí, Fábio?
12: Olá, Cléo Garcia, bom dia, bom tudo dia. Bom contigo?
11: Tudo.
12: Espero que sim, aqui é o Fábio Pedro. Eu gostaria de ouvir, caríssimo, a música Quatro Semanas de Amor com Luan e Vanessa.
11: Tá certo, caríssimo.
12: Ofereço lá pro Manezinho e a Dona Fátima de Santo Antônio do Aracanguá, pra Sandra Brito, pra filha dela, Kathleen, que faz aniversário amanhã, e para também para o Wilson de Aparecida Taboado. Para todos os ouvintes, um forte abraço e Deus abençoe. Gratidão, Antena 102. Tchau,
11: amém,
12: tchau.
11: Amém. Tudo de bom, Fábio? Vamos lá, então, Luan e Vanessa, aqui no Bom Dia Antena.

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0: 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Bom dia, Israel e Rodolfo.
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0: Muito bem, sabadão de sol com muitas nuvens à tarde, hein? À noite o céu ainda fica com muita nebulosidade, mas não chove, não temos, né, probabilidade de chuva para hoje. A mínima foi de 15 graus, a máxima será de 30 graus. Muito bem, amanhã, domingo, dia de sol com nevoeiro ao amanhecer. As nuvens aumentam no decorrer da tarde. Amanhã, a mesma temperatura, mínima de 15, máxima de 30. Para segunda-feira, também a mesma temperatura, mínima de 15, máxima de 30. E assim até quarta-feira, né? Teremos aí a máxima de 30 graus para quarta-feira também. 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

0: bom dia, Henrique e Juliano, vai com calma, Antena, 40 anos com você.
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0: Ed Brito e Samuel, na

casa, Cristiano. Alguma vez ela sumiu.

0: galera.
1: Quem aprendeu? Quem aprendeu aí? Quem aprendeu? Ó, acende daquele jeito que acendeu aquela hora lá pra nós, só pra nós enxergar o povo aqui. Aí apaga o seguidor só um pouquinho aí pra nós. Só pra nós vir. Joga a mão lá em cima, todo mundo assim, Barretão. Pra você que tá, que ainda tem esperança da sua mulher assumir que você tá certo. Joga a mão lá em cima. Pro um lado, pro outro, pro um lado, pro outro. Isso é Barretão.
2: Se vai.

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10: Mais flashbacks aqui no Antena Retrô. Um excelente final de semana pra você, ligado aí no 102.3 da Rádio Antena. Você também curtindo a nossa programação nas plataformas digitais aí. Já tem o Boquinho trazendo aí a segunda parte do

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Legal, o nosso boa tarde. Sejam bem-vindos. Esta é a sua ZYD 937, canal 272, antena 102, a rádio da sua cidade. E por aqui, Boquinho, até às 15 horas estamos chegando com Antena Retrô, as velhinhas que marcaram época. Sejam bem-vindos.

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7: 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Que legal, que bacana, matando saudades com Antena Retro, as velhinhas que marcaram época. Como essa aqui, ó. Vamos matar saudades.

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12: A melhor programação do Brasil está aqui, ó. Antena 102, a rádio da sua cidade. Você curtindo o Antena Retro. As velhinhas que marcaram época. Vem chegando mais um sucesso.

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6: 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Estamos chegando ao final do Antena Retrô. Não fica triste, não. No próximo sábado, o Antena Retrô volta com muito mais. E eu volto daqui a pouquinho com muito mais aqui nas ondas da Antena.

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8: ZYD 937, canal 272, antena 102, a rádio da sua cidade, por aqui, Boquinho, até às 15 horas, fazendo uma festa bonita, uma festa maravilhosa. Vem comigo, WhatsApp é 997359981, beleza? Vamos juntos até às 15 horas, alegrando essa tarde

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5: Antena 102, a rádio da sua cidade. Você, meu amigo, você, minha amiga, perambulando pelas ruas da cidade, ouvindo a Antena 102, o nosso boa tarde, o nosso carinho todo especial, viu? Vamos juntos até as 15 horas, fazendo uma festa bonita, uma festa maravilhosa. E vem chegando mais.

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8: Antena 102, a rádio da sua cidade, líder em audiência com a melhor programação do Brasil. Vai ligando pra cá, 3632-0161, e o WhatsApp é o 997359981, beleza? Por aqui, esse amigo de vocês, Boquinho, vamos juntos até às 15 horas, fazendo uma festa gostosa e alegrando essa tarde maravilhosa com muito mais sucesso!

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desta tarde gostosa, maravilhosa. Você de bem com a vida, você que está aí nos sítios, nas chácaras, nas fazendas, tudo bem com você? Que legal, preparando para aquele churrascão gostoso, para confraternizar com a família, com os amigos, não é verdade? Então vem comigo, vamos juntos, aqui ó, na Antena 102 FM, vem chegando muito mais músicas.

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4: 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Legal, Antena 102 FM, a rádio da sua cidade, por aqui, Boquinho, até às 15 horas, fazendo uma festa bonita, uma festa maravilhosa. E você comigo, alegrando essa tarde hiper gostosa. E vem chegando mais sucesso.

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Estamos juntos nessa tarde gostosa, tocando as melhores músicas, as mais

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4: Que beleza! O nosso abraço, o nosso carinho. Que tarde gostosa, que tarde maravilhosa. E você comigo, vamos juntos até as 15 horas, alegrando essa tarde gostosa, maravilhosa. Você que está no seu carro agora, você que está em casa, você que está com a churrasqueira acesa já, uma ótima tarde. Muito obrigado pelo carinho da audiência e vem chegando mais sucesso!

0: Fica com Deus.
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0: Aô, Anderson Crespo, meu amigo. Titico que fosse fala aqui, hein? Manda um abração pra minha filha, Lara Flávia. Aniversário hoje dela, fazendo 17 anos. E nós estamos aqui fazendo churrasco. Beleza, meu irmão? Manda um abração pra ela, pra Érica, pra toda a galera aí, pro seu Joel, pro Neno, pro Lorisaldo, pra minha irmã Regina. Manda um abraço pra todo mundo aí, beleza? E manda um abraço também pra Dona Lourdes, a mãe do Lorisaldo, que é meu cunhado, tá fazendo aniversário também hoje, dia 30 de maio. Um vai fazendo 75, outro vai fazendo 17, mas que Deus vai abençoando, né? Aquele abraço, meu irmão. Fica com Deus e manda um modão pra nós, hein? Dona Lourdes, a mãe do Lorisaldo, que é meu cunhado, tá fazendo aniversário também hoje, dia 30 de maio.
1: Boa tarde, meu amigo Anderson Cleito, minha amiga Ana, Marcinho Bombril. Manda um modão arrumado aí pra nós aí. Pacão Guarani. Ofereço meu amigo Mike aqui pro Helder. Pra nós estar aqui sentando os tijolos aqui nesse solzinho gostoso que Deus deu pra nós. Manda um tiro de 12 pra eles. Acelerada da motoca e o grito da gostosinha. Alô, meu amigo. Obrigado.
2: Ô Anderson Cleito, boa tarde, o Sérgio Poveiro na área aí, garoto. Manda um alôzão aqui pra galera em peso aqui na casa do Luiz do Teclado. O homem tá fazendo um concretão aqui, hein? Nota mil. Manda aí pro Vinícius Dan, o TJ, cara de égua aí, o pintorzão Jales aí. Um abraço aí pra ele aí, também manda lá pro Luiz Carrança, a Vanessa Polveiro, o Nicolas Polveiro, também o Adrianão da Perfect Polimentos, o Celso Quirino da CV Motors, também pro Vitor, toda a galera aí na escuta aí, não esquecer de mandar um tiro de 12 aí pra nós aí, toca o modão aí, hein, daquele, hein, Gustavo Lima aí, garoto, um abraço, pro Robertão, hein, não esquece do Robertão do Aporé, hein.
3: Ô, Anderson Cleito, boa tarde. Nós tá aqui num churrasco aqui em casa. Tem meus amigos aqui, o Fernando, o Sérgio, o Valdecir. Aqui o pau tá quebrando aí. Aí toca o modal pra pessoal aqui. Todos os ouvintes aí. Tchau, obrigado.
4: 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O Anderson Cleito é original, beleza? 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O Danilo Professor, menor de café. 30 graus de gesso, 6 graus de café. Luto Pereira, 11 graus de café para o Luciano também da Sabesso, 11 graus de café para o Paulo do Piso, 6 graus de café para o Cavalinho, Cavalinho. cavalo. Olha o Sérgio, né? Agora tudo Fernando Arena 102. Também aí, ó, tio J Pintor, 6 gás de café por aí. Dando da Professor Polimena, já falei, né? Missa do UPA, 11 gás de café. Mizinho também aí, ó. Vizinho também, né? Aí, ó, tradição aí, né? Escritório. Agora, 6 gás de café por aí. Falando com vocês. Olha o São Crente. Toca pra nós, São Crente. A música do Cintãozinho Chororó. Terra tombada aí pra galera. Falou? Olha o São Crente. Depois coloca a buzina do BJ, né? O Sérgio, né? Do BJ, do desfile lá, né? Falou, São Crente. Abraço!
5: Boa, seu Cleito. Boa tarde. É o Agemir aqui no Jalão, o residencial Maria Silveira. Ouvindo o programa incrível, sabadão abençoado aí pra você, a família, a minha, de todos que estão ouvindo o seu programa. E gostaria de ouvir uma moda aí do Eduardo Costa. Deus é caipira. Feliz pra vocês na rádio, os amigos, colegas e nós aqui em casa. Valeu, Anderson. Um bom trabalho aí, que Deus abençoa e um bom final de semana com muitas bênçãos, saúde e paz. É mais coisa, meu rei. Um abraço, um Deus. Boa tarde.
6: Alô, meu amigo, meu irmão, ação Cleiton, a explosão do rádio brasileiro. Você tá com tudo, meu irmão. Deus é tão bom que colocou você aí nessa rádio Antena 1 aí. Sucesso. Antena 1 do Dr. Vanderlei Garcia, do Baluarte de Jales. E você também tem um programa que é um sucesso. Sucesso mesmo. Entendeu? Hoje eu tive o prazer, ontem nós tivemos o prazer de conversar aí, você lá da Nastil Metal. Não é fraco não. Entendeu? É muito bom ter você como meu amigo, meu irmão, meu parceiro. O prazer de conhecer o teu pai lá esse aqui em Estrela do Oeste, nós estávamos para fazer a fundação na base lá, e o Adeilton. É um exemplo. O pai é o filho. Eu tenho isso comigo também. Meu pai ensinou tudo para nós. Que Deus te abençoe, que você continua no sucesso que você tem aqui. Que nada de mal vou fazer para você, que você é um cara abençoado por Deus. Deus abençoe você, que você tem esse programa de sucesso. Que eu rodo a cidade, o Brasil inteiro aqui, levando caixa d'água da Estrela Metal. E os caras falam dentro da internet, falam, ó, São Cleito. É o cara de bom demais. Manda um sucesso do Zezé de Carvalho do céu. É estrela. Entendeu? Tá eu, até que foi um churrasco aqui no portal do Colodete, no bar da Lena. Tá eu, Torrada. Eu, Torrada, duas sertanejas, Torrada. O Cadu, o Nezão, a Baiana, a Baila. O Marquinhos que tá na churrasqueira lá, entendeu? A Leninha, o Eliveto, todo o pessoal aqui que ama você, cara. E nós contamos com você aqui, tá ligado, né, irmão? Se um dia eu esquecer de você, meu amigo, seu Cleide, é que diz aí a pedra morreu. Chica!
7: Ô Anderson Cleito, boa tarde. Manda um abraço aí pro Nenê aqui da Vila União, Hernani, Sérgio, Macuco, Cabeça Inchada. E eu aqui, o dono da Vila União. Toca aquela música pra nós, uma boa aí pra nós, pra comer um churrasquinho aqui escutando ela. Tchau e obrigado.
8: Ô Anderson Cleito, boa tarde. Tudo bem? Bom programa pra você. Deus abençoe. Seu programa aqui, sempre um sucesso, né? Manda um abraço pra toda a minha família, meus dois filhos, minhas duas noras, meus netos, todas as famílias do Brasil, né? Que Deus abençoe a todos essa abertura, um programa maravilhoso seu. Deus abençoe a todos, né? Nossa família, todas as famílias do mundo. Abração, Anderson Cleito. Que Deus abençoe, tá? Um ótimo programa pra você, tá? Ótimo final de semana para toda a família do mundo inteiro.
9: Alô, meu amigo Anderson Cleiton, a explosão do rádio. Jânio Marim na sintonia. Até as 22 horas, tamo junto, hein? Que Deus te abençoe e tchau, obrigado.

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Está começando o Arena 102, aqui da ZYD 937, canal 272, Rádio Antena 102 FM Jales, São Paulo. Mandando som alto e nítido para 5 estados da União: São Paulo, Minas, Mato Grosso do Sul e também Goiás. Mais de 100 cidades, mais de 100 municípios ligados diretamente na melhor da Antena 102. Hoje, sabadão, dia 30 de maio de 2026. Depois do boquinho, vamos nós, eu, Anderson Cleiton, e toda a minha produção até as 10 horas da noite, tocando na Rádio Antena só as melhores. Muita gente querida, que loucura, hein, gente? Na hora da abertura, quantas mensagens positivas, mensagens falando de Deus. Bem, para que tudo transcorra de forma maravilhosa durante essas 7 horas ao vivo aqui na Rádio Antena, vamos renovar a nossa fé. A todos os aniversariantes, a filha do Titica, fazendo aniversário, 17 anos, Lara Flávia, Dona Lourdes, Lula da Gromec, muito religioso também, enfim, todas as famílias, muito obrigado às famílias, tá? Lutamos muito durante anos para moldar o Arena 102, um programa das famílias.

Baio de Potente. Princípio e fim de todas as coisas. Estamos aqui, Senhor. Mais uma vez de corpo e alma. Preparados mais do que nunca para apresentar o Arena 102. O Senhor é meu pastor e nada me faltará.

me fazem verdes pastos. O Senhor me guia mansamente às águas tranquilas. Refrigera minha alma. Guia-me pelas veredas da justiça, por amor do seu nome. Ó Senhor Jesus Cristo, Rei dos Reis, único e verdadeiro Rei, estendei as tuas mãos, ó Pai, e derramai-nos a sua bênção. Livrai-nos de todo ódio, de toda inveja, de toda falsidade, de toda maldade do ser humano. Dai-nos a paz, Senhor. Dai-nos a paz. Palmas a Jesus Cristo.

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0: beleza, galera? Pode ter certeza que faremos juntos um belíssimo programa. A primeira vem chegando na potência máxima do rádio brasileiro. Enquanto eu programo aqui os pedidos musicais, tá ok? Começamos muito bem o Arena 102. Relógio marcando 3 horas e 20 minutos.
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0: Ó, que pancada no rádio, ó.

0: Beleza, galera? Relógio marcando 3 horas e 27 minutos. Solta o povo, Arena! Festa grande não tem, né? Casa cheia.
1: E aí, meu amigo Anderson Cleiton, tudo bem com você?
0: Tudo bem,
1: garoto?
0: Palmas a Sandrinha Brito.
1: Olha, hoje eu quero parabenizar, né? O aniversário é amanhã, mas já começa a festa desde hoje, hein? A minha filha, Catherine Monize Brito Fernandes. 29 aninhos. Eita, menininha que a mamãe ama, hein? Deus parabéns a ela aí, Anderson Cleiton. Manda um abraço para todos os meus amigos aqui de Jales e região. Para todo mundo aqui no Bar do Vavá, hein? É de lei aqui o pau tora, meu filho. Aqui o bicho pega, aqui o pau tora. É nós, hein? Manda aí a motoca aqui, mandar uma volta aqui para nós dar um rolê nesse trem aí, hein? Falou? E a festa começa hoje e termina amanhã, hein? Beijo, pretinha. Mamãe te ama, hein? Anderson Clay tá explosando Rádio Mus.
0: Beleza. Então toda a equipe do Arena 102 dando os parabéns à filha da Sandra Brito, a Kathleen. Muita saúde pra você, muita prosperidade, muito sucesso pra você, tá? Em nome do Arena 102, Anderson Clayton.

0: nada, seu Cleiton. Esqueci de falar o aniversário do nosso amigo borracheiro, o Jean. Trabalha lá na Rodrigues, né? Aí, Rodrigues. O Jean, o Marcos, o Carlão. Tá fazendo aniversário hoje também. Põe na boa lá de aniversário. Meu, nosso amigo. Ele não pode estar aqui porque ele tá com problema lá, mas tá bom.
1: Alô, Anderson Cleiton, aqui é o Quito do Arrocha. Estamos aqui na Prainha de Nesópolis. Tá eu, o cachorrão, o Shell, a Ângela, tá o Fabiano, tá a dona Zelinda, que é minha mãe. Tá toda a família aqui, sabe, curtindo a Arena 102. E vou mandar um vídeo pra vocês depois, viu? Dá um tiro de 12 pra nós e tchau, obrigado. E que Deus possa abençoar nós grandemente. Tchau, obrigado!
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1: Alô, Tim Polveiro! Garoto propaganda do Café Boré. O áudio do dia é 2 minutos e 40, senhor.

Terra Tombada. 3:35. Bem, galera. 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

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Estou falando do Osmarzinho da Érica Pereira. Palmas ali! Anderson, estou em Ribeirão Preto na minha filha Mabili. Queria ouvir a música do seu programa, Henrique e Juliano. Deus está cuidando de mim. Linda música, hein? Grande abraço, Érica Pereira. Um abraço aos Barzinho, Matheus, Renan. Uma equipe maravilhosa. É hoje a melhor revenda de picapes 4x4. Disparada a melhor revenda, né? Nossa Senhora, muito obrigado. Palmas ali, a galera em Ribeirão Preto. Yeah.

0: raça linda que eu amo tanto, meu orgulho. Opa, que Deus abençoe aí, tá? Sucesso pra Kathleen. Vamos lá, sorte o povo.
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2: Olá, Anderson Clayton. Oi. Uma boa tarde pra você. Uma santa tarde de sábado pra você. Com as bênçãos de Jesus. Hoje eu gostaria, caríssimo, se for possível, por gentileza, de ouvir a música My Love com o Julio Iglesias, tá bom? É de Fábio Pedro para Kathleen, a filha da Sandra Brito. Que Jesus proteja, abençoe-a com muita saúde, muita paz, muita força e muita graça na vida dela. E também estendo meu abraço a cada ouvinte, a cada um que está sintonizado, que Jesus proteja a todos. Um forte abraço, meu amigo. Fique com Deus e até logo. Tchau, tchau.
0: Beleza, muito obrigado, sou do povo.

0: vai como?
1: Boa tarde, meu amigo Anderson Cleis, tudo de joia, meu querido. Amo seu programa, demais da conta. Eu queria ouvir a música do violeiro Eduardo Costa, Amor de Violeiro. Queria que você tocasse essa música para a Carmen, que tá aqui, que é minha norinha, que eu amo muito, minha mãe Aparecida, Vinícius, meu filho, meu esposo Odair, que está sempre aqui curtindo a sua rádio, melhor do mundo. Amo você demais da conta, meu amigo. E manda um tiro de 12 pra gente aqui. Estamos aqui tomando uma cervejinha bem gelada e curtindo a tua programação dessa rádio maravilhosa de todas. Anderson Cleito, oh meu querido, meu amigo, eu queria que você parabenizasse que amanhã é o aniversário da minha filha Stephanie Carolina. E eu queria que você tocasse uma música pra ela, pode ser qualquer uma, de feliz aniversário, tá, meu querido? Amo a sua programação, você é top, filho, você é top, de todas as galáxias. Beijo no seu coração, meu amigo, amo você.
2: Beleza, parabéns à sua filha, muita paz pra ela, muito sucesso, tá? E pra fechar, Vinícius.
3: Fala com nós, boiadeiro, velho. Nós tá aqui, ó. Aqui em Santa Salete, tá eu, a dona Lisandra, a minha amada, minha namorada, a Carla, seu cliente. Fala com nós.
2: Gente, olha a altura do som lá em Salete, olha só. Fala
3: com nós, boiadeiro, velho. Nós tá aqui, ó. Aqui em Santa Salete, tá eu, a dona Lisandra, a minha amada, minha namorada, a Carminha. E a minha avó, Aparecida Mancina Januário. Manda uma música aí, Daniel. Eu tô pedindo pra você voltar aí. Manda essa moda aí pra oferecer pra ela, pra minha avó e pra minha namorada Carminha. Manda aí pra nós aí, boiadeiro. Um tiro de 12, nós vamos escutar as modas tuas aqui e tomando uma de leve e fazer um churrasquinho aqui e curtir esse sábado abençoado por Deus aí. Tamo junto, forte abraço. Tchau, tchau, muito obrigado e dá um tiro de 12 aí pra nós, companheiro.

Beleza, galera, relógio marcando 3 horas e 54 minutos agora. Esse pedido musical aqui vem da galera do Osmarzinho Veículos, especialmente os proprietários, a Eric e Osmarzinho, estão na casa da filha Mabri, lá em Ribeirão Preto. Olha só a música. Deus está cuidando de mim, com Henrique e Juliano, sensacional. Vamos lá? Essa música é linda.

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Alô, Taviano!

0: tarde, joia. Parabéns pela programação aí, meu amigo. Lagartinha Estrela do Oeste, pro irmão do Carcaça aí. Toca um modão pra nós aí. Se for possível, o João Paulo Daniel aí, uma paloma. Não te pedi música não, mas sempre te agradeci pela programação. E parabéns pelo programa, por tudo. Sou um cara que você... A tua programação toca nas pessoas. E faz ao redor do tempo do programa ser contente, ser fraternizoso. Um abraço, meu amigo. Com Deus.
1: Alô, Anderson Cleita, que é a Angela Bortolotti. Estamos aqui na Praia de Mesópolis, junto com o Quedo da Rocha, Cachorrão, Eliana. E a turma lá, Michel, o véi, tudo aqui. A minha mãe e meu mozão, Fabiano, manda um tiro de 12 pra gente. Manda o Mirosmar aí que eu gosto de ouvir.
2: Oi, Anderson Cleito, aqui é Andréia Capena. E amanhã é meu aniversário também. Você pode tocar a música do Eduardo Costa pra mim? Qualquer uma pode ser. Muito obrigado, tchau.
3: Beleza, parabéns também. A Escatena fazendo aniversário. A Escatena, muitas felicidades, viu? Vamos lá, depois Mirosmar. Tem Eduardo Costa que pediram também. Tá muito bacana, hein? Tá gostoso o programa, né, pessoal? Lagartixa, quero mandar um abraço, pessoal, do Alto Posto Ranchão, lá Estrela do Oeste. Nenê Pelaria, alô, seu Nenê, como é que tá? Tem que botar o projeto em dia lá, hein, seu Nenê. Pessoal do Alto Posto Ranchão, com a conveniência maravilhosa lá também. Alô, Godê, toda a galera lá do Alto Posto Ranchão. Nenê Pelaria vai jogar o chapéu pra cima com essa música aqui, ó.

0: 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Solta o povo, Arena. Grande Sem Pescoço, seja bem-vindo. Palmas ao Sem Pescoço ali, meu amigo. Bibi, Fabiano Bibi, esse cara é muito querido aqui na cidade de Jales. É uma família maravilhosa. Considero muito Bibi, viu, gente? Vamos lá, Bibi.
1: Aô, meu nobre. Boa tarde, meu nobre.
0: Cara, aqui é o... satisfação, tá? Tá falando com você, Bibi.
1: Bibi, Anderson Cleiton, manda um abração pra nós. Nós estamos aqui na chácara do Beto da Tapeçaria, aqui na Kelly, aqui. Estamos tomando uma cerveja aqui com o Dinei, com a esposa dele, Gisele. E nós estamos aqui com o Gustavo, com a Fran, com o Alemão, com o Twin. E nós estamos tudo aqui. Eu, Bibi, minha esposa, nós estamos aqui, tudo aqui. É, chamou nós hoje, viu, pra vir aqui, viu, Anderson Cleiton, viu? Agora eu prendi o caminho, viu? Aqui na estrada, vindo pra Vitória, Brasil. Manda um tiro de doce pra nós aqui, meu parceiro.
0: Pensa numa pessoa maravilhosa, uma pessoa incrível, do bem. Cara batalhador, Bibi. E todos à sua volta ali, o pessoal maravilhoso. Palmas, palmas, palmas. Quem não conhece o Fabiano Bibi de Jales? Bibi, em relação àquele assunto, tá? Eu vou falar com você futuramente, tá ok? Já anotei o seu telefone aqui, tá ok? Você sabe do que eu tô falando. Vamos lá, sorte, povo! Não esqueci de você, meu nobre, tá? Fica tranquilo. Ó, vamos pra General Salgado, mandar um abraço à Sônia. A Sônia de General Salgado, Anderson, ama a abertura do Arena. É um momento de muita reflexão, um momento que recebemos muita luz. Que legal, amém. Esse é o intuito, né? Vamos lá? General, com galera de General Salgado.
2: Boa tarde, Anderson Cleiton. Eu vou escutar a música Maria Cecília e Rodolfo Medevenda. Você tocar, eu agradeço. Tenha uma boa tarde.
0: Ô, seu Bonfim, digite o nome da música, porque o rádio entrou. Tá? O rádio aí onde o senhor tá trabalhando na usina. Eu não ouvi certinho o nome da música. É só digitar o nome da música pra gente tocar o pedido musical. Tá? E agora o Jefferson, motoqueiro fantasma. Vamos lá!
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4: Aô, Anderson Cleiton, estamos aqui na barranca do rio aqui, ó, Santa Bertina, acabando os tanques de peixe aqui, estamos aqui com o Renan e o motoqueiro fantasma, hein? Estamos aqui na empreitada. Manda um modão pra nós aí, que nós estamos na escuta, beleza? E manda um tiro de 12 pra nós aí. Manda pro nosso parceiro Tato, que tá lá em São Paulo, trampando lá em São Paulo aí, na serralheria também. Manda um abração pra ele lá, pra nós. E o nosso amigo Diego, Tarça Larga, beleza?
0: Motoqueiro Fantasma.

0: Ó, eu não me lembro quem pediu essa música, Deus é Caipira. Pessoal, os pedidos que eu não toquei ainda, vai reenviando, tá? É, são muitos pedidos e eu me perco aqui, tá ok? Eduardo...
1: Fala, meu nobre amigo Anderson Creito.
0: Ô, Baixito.
1: Baixito do Grandes Lagos, seja Santa Fé. Passando aqui pra agradecer, um bom fim de semana.
0: Pô, cara, obrigado.
1: Se for possível, aí, troca uma moda pra nós boa aí. Alphaville, se for possível, meu nobre. Um abraço para todas as nações do Brasil e do mundo aí, que Deus nos abençoe. Que o Senhor Jesus traga paz para todos os corações.
0: Amém.
1: Aí.
0: Amém.
1: O Brasil, o mundo está precisando de paz, né?
0: Verdade.
1: Beleza? Partido do Grande Lago. Um abraço para você e sua família, para a Antena 102 Jaras FM. Baixito.
0: Grande Baixito, sensacional, hein? Filho de 12. Ô, produção, eu tô precisando da moringa d'água aqui, tá, produção? Ah, o Fábio Pedro. Ô, Fábio, eu esqueci de tocar o seu pedido, já tá? Depois dessa, tá, Fábio? Eu tenho que puxar na internet que eu não tenho nada de Julio Iglesias aqui, tá? Essa música é linda, gente.

0: demais.
1: Se for possível, mulher. Por gentileza. Caríssimo, se for possível, por gentileza, de ouvir a música My Love com o Julio Iglesias, tá bom? É de Fábio Pedro para Kathleen, a filha da Sandra Brito. Que Jesus proteja, abençoe-a com muita saúde, muita paz, muita força e muita graça na vida dela. E também estendo meu abraço a cada ouvinte, a cada um que está sintonizado, que Jesus proteja a todos. Um forte abraço, meu amigo. Fique com Deus e até logo. Tchau, tchau.
2: Amém. Obrigado, viu? Essa música aqui lembra muito improviso, né? Do Dr. Vanderlei. Lembrando que amanhã tem improviso, né? Vamos lá.

0: Beleza, galera, lindo pedido, hein? Vamos lá, relógio marcando 4 horas e 33 minutos ao vivaço, hein?
1: Fala, seu Cleiton, beleza? Você tá bom? Renan Sati aqui.
0: Ô, Renan.
1: Manda uma modora nossa aí. Manda pro Gê aqui, né? Tá na beira do rio aqui fazendo sangue de peixe aqui. Manda prioridade aí das meninas, Melissa e Mirena, que vai estar fazendo um showzão aí na Praça Eufrijale, dia 24, no sábado. Prioridade, Melissa e Mirena. Beleza? Abraço aí pra todos. Ô, Anderson Cleito, manda essa música também, se você puder mandar. Essa música é minha, cara. Composição minha aí, ó. Chama Te Amo Melhor. Música top, viu? Põe ela pra tocar que ainda tá na escuta aqui. Beleza? Tamo junto.
0: Opa, beleza, Renan Santin. Claro que vamos tocar. Eu sou um grande incentivador aqui dos artistas de Jales e toda a região. Claro, tá aqui, ó. Não custa nada a gente ajudar os artistas daqui da região de Jales, gente.

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1: Anderson, obrigado, viu? Deus abençoe, irmão. Obrigado pela força aí. Música top, hein? Linda, cara. Valeu, obrigado. Deus abençoe.
2: Tá bem.

0: 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Olha lá, o Virsão, ele lembra do baiador de arroz, não lembra, Virsão?
1: Papai, patrão. Então, isso mata gigante hortaliça. Manda os modão pra nós aqui, todos os ouvintes da tarde. Se for possível, você manda duas camisas pra nós ouvir aqui. E todos os ouvintes. E dá um tiro de doce pra nós aqui. Uma boa tarde a todos, hein?
0: Na versão, eu vou mandar duas camisas. Eu vou mandar uma camisa da loja Tem Preço e outra da Casa Confiança. Eu vou mandar duas camisas aí pra vocês, tá? São camisas lindíssimas. Grande abraço a vocês. Vou mandar duas camisas ali pra eles, tá? É, pode ser xadrez, pode versão. 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Ô, produção, pode entrar em contato com a loja Tem Preço e a Casa Confiança, que ele vai mandar duas camisas lá pro Virsão, que ele quer que manda duas camisas lá pra eles, tá? Pode ser xadrez. 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

0: Isaías Preto e Torrada, nova dupla sertaneja de Jales. Vamos lá! Haverá shows, viu? Isaías Preto e Torrada.
1: Oh, é seu Cleiton. Rapaz, que música que eu não colocaram. Steve Wonder e Rony Grécia. Coisa linda. Beleza. Um abraço, meu irmão.
0: Surpreendi agora, né, Isaías Preto? Aqui a gente toca de tudo, é pra agradar o povão. Tá ok? Um pouquinho, a gente agrada um pouquinho de cada gosto. Tá ok? Até porque nós não somos dono da verdade, né? O dono da verdade é Deus. Vamos lá!
2: Sou Igor de Jaga, né, São Cleiton. Eu gostaria de ver uma música do Eduardo Costa. A feliz pra Regiane, pra Camila, pro Luciano, pro Natal. Pro Natal e pros meus amigos lá da Copa Sol. Tchau, obrigado. Aqui é o time de Deus.
0: Que legal, garoto. Muito obrigado pela sua participação. Coloca novamente pra eu ficar feliz ali, ó.
2: Sou Igor de Jaga, né, São Cleiton. Eu gostaria de ver uma música do Eduardo Costa. A feliz pra Regiane, pra Camila, pro Luciano, pro Natal. Pro Natal e pros meus amigos lá da Copa Sol. Tchau, obrigado, aqui é time de Deus.
0: Ô pessoal da Copersol, um abraço. Juninho, filho do careca marceneiro. Alô Juninho, filho do careca marceneiro. Sorte o povo.

0: Alô, Edson Cruz. Bom, firme?
1: Tudo bem.
0: Aqui é o filho do Maritaco, João Pedro.
1: Oi, João Pedro, você subiu o vaqueiro.
0: Passando aqui no sítio aqui.
1: Que legal, você tava sumido, você sumiu da braquiária, vaqueiro. Seja bem-vindo, João Pedro, escapador de cavalo.
0: Tamo no Team Hope aqui.
1: Team Hope?
0: Alô, Edson Cruz. Bom, firme?
1: Tudo bem.
0: Aqui é o filho do Maritaco, João Pedro.
1: Como é que tá, beleza?
0: Tamo aqui, laçando aqui no sítio aqui.
1: Isso é maravilhoso.
0: Tamo no Team Hope aqui.
1: Team Hope?
0: E tamo aqui.
1: É, você tá chique, hein? Team Hope. Nossa senhora.
0: O molecado aqui, quem tá com nós que é o Tom Ramos velho falado. Meu pai Maritaco. O Derjão, eletricista dos brutos. E o Dizão. Matheus Xavier. O Zé Orati, o Vitor Hugo. Tamo aqui laçando aqui. Eu queria passar para dar um abraço lá pro supermercado Qualidade, sob nova direção. Comprar uma carne lá hoje, lá o trem tava diferente, hein? Chique, bacanizado. Manda um modão para nós aí. Raça no bridão, hein?
1: Ei, João Pedro, capador de cavalo lá na cidade de Urânia. Muito obrigado a vocês de Urânia, viu, gente? Seja sempre bem-vindo, pessoal do Team Hope, hein? Nossa, falou difícil ali o João Pedro, hein? Team Hope.
2: Oi, sou Cleiton, aqui é o Lapação. É, estamos aí escutando a rádio. Manda um abraço pro Evandro, pra Adriana e pro Heitor. E um tiro de 12.
1: Ô, oh, que legal! Palmas ali! Família maravilhosa! Eu sou padrinho de casamento do Evandro, né? Nossa senhora!
3: São Cleitos. O amigo da minha filha falou assim pra você mandar um abraço pra ele, com todo respeito. Manda um abraço aí, Anderson Cleitos, pro esmirradinho. Rapaz, o cara é esmirradinho, mas pensa num cara trabalhador. O cara é 10, top. Diz que vai pagar uma gelada pra mim hoje. Manda um abraço pro esmirradinho aí. Ele tá desejando os parabéns pra minha filha, Catherine. Falou, Anderson Cleito, vou falar pra ele, falar assim, ó, Anderson Cleito, a explosão do Rádio Mans, vamos ver se ele aprende, hein, fala Esmirradinho.
1: Eu fico imaginando como será o casamento do Esmirradinho, padre, já pensou no altar? Você, Esmirradinho, aceita de livres, pô, louco. O Versão do Hortaliça Gigante mandou, falou pra nós mandar duas camisas pra eles lá. Eu vou pegar uma camisa da loja Tem Preço e outra da Casa Confiança. Vai ser xadrez, né, pra festa junina. Nossa senhora! Alô, Sônia, alô, Versão! Anderson, manda duas camisas aqui em casa, nós vamos mandar, tá? Eles vão entregar segunda-feira, duas camisas lá.

0: Beleza, galera? Oi, Anderson. Aqui quem fala é o Sidney. Marido é o Sidney, marido. Deixa eu me ver aqui, é o Sidney, marido da Flavinha. Manda uma moda do Renan e Raí aqui pra nós. Pro cowboy apaixonado, pra Meire, o pessoal do Bar do Dola, minha esposa Flavinha. Manda moda pra nós aí. Opa, faz um vídeo, essa grelha tá linda, hein, moçada? Faz um vídeo aí, mostrando churrascão aí. Vamos lá? Vamos tocar Mirosmar agora.
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0: aqui na Subida Preta. Um tiro de 12 pra toda a galera lá no Marcelo Lanches. Sempre ligados. Catatau, Catatau Tamão, grande Catatau.
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0: 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O Otaviano me ligou e garantiu. Você pode falar no seu programa. Beleza?
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0: velho. Ele está aqui, ó. Aqui em Santa Salete, tá eu, a dona Lisandra, a minha amada, minha namorada, a Carminha, e a minha avó, Aparecida Mancina Januário. Manda uma música aí, Daniel, eu tô pedindo pra você voltar aí. Manda essa moda aí pra oferecer pra ela, pra minha avó e pra minha namorada Carminha. Manda aí pra nós aí, boiadeiro. Um tiro de 12, né? Escutando as modas tuas aqui, tomando uma de leve e fazer um churrasquinho aqui e curtir esse sábado abençoado por Deus aí. Tamo junto, forte abraço. Tchau, tchau, muito obrigado. E dá um tiro de 12 aí pra nós, companheiro.
1: Beleza, alô produção, manda um

0: meu amigo de longa data, meu amigo de infância, hein? O William Barriveira. Alô, Williams Barriveira! Meu amigo Anderson Clayton, estamos aqui, tá eu, Williams Barriveira, tô aqui no Rafa Impressões, tomando aquela gelada e curtindo o sucesso do Arena. Tudo de melhor pra você, obrigado, William, grande abraço, hein?
1: Alô, meu amigo Anderson Clayton, como é que você tá, meu jovem?
0: Tudo bem.
1: Beleza
0: tudo...
1: mesmo?
0: Opa, vai graças a Deus, estamos aqui, né, pelejando, empurrando devagarzinho, tá tudo certo, graças a Deus.
1: Tiro de doce pro pessoal que tá no Bar do Devinha.
0: Bar do Devinha.
1: Um abraço, meu querido, felicidades. Um programa abençoado aí, pra todos.
0: Opa,
1: nós.
0: Opa, que cara bacana, hein?
1: Meu amigo, você fica falando aí desse churrasco, esse chope, essa picanha sangrando, essas coisas aí, velho. Você fica deixando eu com lombriga, hein? É, meu amigo Anderson Cleiton. Um abraço, meu amigo. Felicidade, sucesso sempre aí.
0: Grande Charles, é o Charles Queiroz. Eu fico imaginando como foi o casamento do Charles, o padre, no altar, já imaginaram? Você, Charles Queiroz, aceitou?

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1: Beleza, galera, deixa eu dar uma agilizada aqui. O pessoal que tá ficou pra trás aqui, vamos lá. Falando bem rápido. Oi, Anderson, aqui é o Diego da DNA Engenharia. Manda um abraço pro Juninho Zafalão. Alô, Juninho, Giovana. Tiro de 12. Vamos lá, rapidinho. Meu amigo Pescoço, sem pescoço, caminhoneiro. Oi, Anderson, Luiz Carlos Curimba e a Roseli do bairro Bernardo Pessuto, da cidade de Fernandópolis, da sintonia da explosão do rádio. Meu amigo Jean de Jales, o homem do rock and roll. Anderson, toca esse clássico pra nós, um grande abraço. Anderson Clayton, aqui é a Kathleen. Eu sou de General Salgado, tenho 12 anos e quero pedir a música, a nova da Ana Castela. Um grande abraço, muito obrigado a Kathleen. Vamos lá, sorte do povo. Anderson, manda um abraço pro João Herold, ao Emerson da galera do Boi Mix. Ah, manda um abraço ao João Herold e o Emerson, galera lá do Boi Mix. Eles são fãzaço do Arena 72. Galera do Boi Mix lá, frigorífico Boi Mix. Muita gente, hein? Pancadão daqui.

0: Manda um maluco West Fantástico. Ô, Anderson Cristo. Oi. Manda um maluco West Fantástico que tá morando lá em Tangará da Serra, né? Parceiro, mora amanhã. Morador aqui da Vila União, mudou pra lá, mas tamo junto.
1: Que legal, olha só a música, hein?
0: Ô, Anderson Cristo. Manda um maluco West Fantástico.
1: A Loki, daqui a pouquinho. Vamos lá. É festa grande, hein, moçada? Pode marcar a touca, não. É festa grande. O cara tinha mandado um vídeo aqui, eu não tô achando um vídeo. Bom, vou tocar essa daqui, ó. Ó. Essa aqui é boa, hein? Engraçadinha, apaga até o lampião, hein? E o Amassa Mamão continua. Gostoso o Amassa Mamão, né? Aqueles mamãozão formosa, já imaginou? Mamãozão formosa, nossa, desse tamanho.

0: beleza, galera? Dando uma passadinha aqui, ó. Esse áudio aqui tinha ficado pra trás, hein? 3h30. É uma correria, cara. Mas tá aqui, ó. Se ele tiver na sintonia, ele vai ficar feliz aqui, ó. Olha só, olha só.
1: Tá aquele modão. Querida, nós nos enganamos nesse sentimento. 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
0: Então, como é que tá, Milton?
1: Tá aquele modão. Querida, nós nos enganamos nesse sentimento.
0: Segurando a bronca o Milton ali, né? Mas tá aqui a tua música, garoto.

0: boa noite. Oi, Anderson, boa tarde. Estamos ouvindo aqui do Jardim Jardim Congonhas, em São José do Rio Preto, pela internet. Muito obrigado, galera da usina agora aqui, ó. Galera da usina, olha só. Pessoal também, a namorada dele é lá de São José do Rio Preto, ó.
1: Alô, André Silva. Ô, bota aquele modão pra nós aí. Eu fiz pra minha namorada aqui, tá lá em Rio Preto. Trabalha lá na lanchonete do Hospital de Base, lá na Florita.
0: Que legal, hein, cara.
1: Manda um modão pra ela, fala que eu sou apaixonado por ela. Fala pra Lorraine que eu amo ela de verdade. Tô, né, tá aqui na colheita do palito doce, aqui na Aracá, aqui do lado da Polícia Rodoviária. Frente 4. Tchau, obrigado.
0: Beleza.
1: Manda aquele tiro de 12 pra nós, pose.
0: Pose, grande Caio Lohane, o homem tá apaixonado, hein? Coração dele. É tanta paixão que o coração dele tá igual bexiga e aniversário de criança. Vai explodir. Coração dele tá igual bexiga e aniversário de criança, tá pra explodir. Acho que essas balas tá moiadas aqui, moça. Tá falhando aqui, hein? Moiaram as balas do revólver. Ô, Danilo da Boi de Ouro. Moiaram as balas aqui na antena. Tá falhando. Nossa Senhora. Ó. Eu escolhi essa daqui, ó. Ó, o pessoal da usina mandou o vídeo. E aí, você já gravou o seu vídeo pro Arena? Vamos lá, moçada, tirar o pé do chão, fazer aquele vídeo caprichado. Alô, galera dos paramotor! Grande abraço a vocês! Será que eles não estão hoje na toada, na revoada?

Alô, Lohane, trabalhando lá na lanchonete do Hospital de Base em Rio Preto, tá com o radinho. Tá pelo aplicativo, pelo celular, é isso, né? Ó! A galera das usinas de toda a região, muito obrigado! Alô, galera da Generalco! Pessoal da Colombo! Pessoal do Aracaque. Enfim, todas as usinas, sem distinção nenhuma, tá?

Boa tarde, Edson Cleito. Manda o chapeludo aí. Assando uma carninha de leve. Mandava o Damião. Pessoal, tá com

0: Beleza! Tá aqui o pessoal das usinas, olha só, ele vai falar usina aqui, ó.
1: Positivo, mas tá aqui do lado da polícia rodoviária aqui no Aracá, aqui, foi uma cana, foi uma cana aqui pra usina Pose. Aí eu boto pra Lula aí, tá lá na Floripa, lá e lá no hospital de base. Pose, tá aqui na cueva do Palito Doce, só vai.
0: Beleza, bom trabalho a vocês, o comboio de caminhões ali, todos ligados na explosão do rádio. Ô, produção, é só colocar a usina lá no Aracaque, tá ok? Grande abraço, vamos lá, sorte do povo!
2: Ô, boa tarde ou boa noite. Ô, Anderson Creito, manda uma luzinha aqui pra nós, aqui na Clara. Aqui na fazenda dela aqui, nós tá preparando um churrasco. Vai ter uma leitura assada. O Credinho vai matar um boi. Vai pôr no rolete e vai começar daqui um pouco. Deixa nós.
0: Muito obrigado, claro, todo o pessoal. Alô, André Scatena. Clebinho Scatena. Manda o Lobo, que é a filha do Clebinho e da Suelen. Ela gosta do Lobo, ó. Os faróis. Não tô colocando tanto Lobo, que já pegaram o Lobo do Arena aqui. Meu Deus do céu, como é que eu faço? Vai ter que patentear as coisas aqui. Pegaram o Lobo também. Senhor da Glória. Mas tá bom. Vamos lá então. Sabe aquele uso capião? A casa tá abandonada, vai lá e vai morando. Aí você vai dando uso capião, né? Vai dando uso capião. Vai se apossando. Vamos lá. Tá bom, não tem problema não. Que Deus abençoe, né? Ah, usa o capião.

0: João Bala ali. Alô, João Bala, como é que tá? Tudo bem? Vamos lá, então. Acertar o João Bala aqui, ó. Ô, João, que foto que é essa? É foto do avião do Vart Faria? O que, que é isso aqui? Vamos lá. Vou faturar um pouquinho? É rapidinho.
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0: Beleza, galera? Anderson, manda para Kathleen. Ela está ouvindo. É o áudio aqui, vamos lá então.
1: Fala comigo, Anderson Clayton. Aqui é a Kathleen Brito, filha da Sandra Brito, da famosa Sandra Brito.
0: Que legal.
1: Passando aqui para agradecer, viu, a todo mundo que me mandou parabéns aí. O aniversário é amanhã, mas já tá todo mundo no esquenta já. Hoje, a gente já começou desde ontem. E quero agradecer de coração a todo mundo que dedicou um pouquinho, né, do seu tempo para me desejar parabéns. Inclusive você também, minha mãe é super sua fã, tá? E obrigada, né? E Deus abençoe vocês grandemente, tá bom? Anderson Clayton, a explosão do rádio, moço.
0: Beleza, que Deus abençoe. Uma família batalhadora, né? Que trabalha muito. Pessoas honestas, por isso que nós valorizamos. Eu gosto de pessoas como vocês, tá ok? Grande abraço e parabéns. Muita saúde pra vocês, sucesso, tá, Kathleen? 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A Kathleen tem um vozeirão, né, gente? Tem que vir pra rádio, tem que vir pra rádio aqui, Kathleen. 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
0: 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Toda a família. 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E eu fecho o duelo de gigantes, relógio marcando 6 horas e 2 minutos, já noite de sábado, hein? Já noite de sábado. 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

0: Anderson realmente é o Williams Barre Vieira. Realmente, quem teve Chevette nunca esquece, eu tive três, nossa senhora. Aquela tração traseira, cara, é demais, aquilo ali roda pra caramba.
1: Boa tarde, boa noite já, né?
0: Boa Mas, noite.
1: Anderson, esses daí os meninos para motor. Espaço aqui por cima, aqui eu tô aqui. Prepara, arrancando um pé de mandioca aqui, os meninos passaram, você tava falando que você estava voando, tá assim, hein? Não é do Eduardo Faria, não. Eu tô tomando a cristalzinha aqui, descascando a mandioca pra cozinhar, fazer a mandioca frita. Bota aí o avião assassino pra nós, com o barreirito. Faz favor.
0: Beleza.
1: Aí. Falou, meu amigo, um abraço.
0: Boa tarde. Opa, obrigado a vocês, tá? A galera do paramotor, então, tá em ação. Não recebi nenhum vídeo hoje deles, não, hein? Está na surdina agora, mas daqui a pouquinho chega. Um grande abraço a vocês! Ó, esse cara é incrível. Engenheiro Brandon Mendonça. Alô, Brandon! Anderson, estamos fazendo um churrasco aqui em Santa Albertina com os padrinhos do meu filho Benício. Está o Matheus, a Vitória e a Heloísa. Toca Mirosmar pra nós, irmão da Lua.

0: Meu amigo Titico Titica, registra um vídeo aí, aniversário da sua filha, meu nobre, por favor. Faz um vídeo legal aí, a decoração está incrível. Pedindo Bon Jovi, deixa eu tocar inteiro então, ó.
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0: Boa noite, Anderson Cleito, a nossa explosão do rádio Antena 102.
1: Boa noite.
0: Vamos que vamos, Anderson Cleito, vida que segue, um sábado após o outro e estamos aqui. Vamos que vamos, você sabe, né? Aquela nossa, se puder, estamos aqui, voltando com você, no coração, sempre te ouvindo. Bom final de semana a todos e é nóis. Boa noite, Anderson Cleito, a nossa explosão do rádio Antena 102.
2: Fala comigo, Anderson Cleiton. Aqui é a Ketwin Brito, filha da Sandra Brito, da famosa Sandra Brito. Passando aqui para agradecer, viu, a todo mundo que me mandou parabéns aí. O aniversário é amanhã, mas já tá todo mundo no esquenta já. Hoje, a gente já começou desde ontem. E quero agradecer de coração a todo mundo que dedicou um pouquinho, né, do seu tempo para me desejar parabéns. Inclusive você também, minha mãe é super sua fã, tá? E obrigada, né? E Deus abençoe vocês grandemente, tá bom? Anderson Cleiton, a explosão do rádio, moço!
1: Chora, Jumba! Ele mandou uma foto do céu, cara. Eu falei, será que é o avião do Vart Faria? Pra quem não sabe, o Jumba é amigo particular do Vart Faria. Da Cristal, White Faria. Expô nos anos 90, né? O João Bala participava do palco, né? Era o road lá dos caras do palco. João Bala gosta disso aqui, ó.

0: produção, apagou o áudio aqui.
1: Olha, o som está incrível.
2: Manda um abraço pro Fernando, minha mãe, a Lorena do papai, tá todo mundo no rancho lá. Amanhã eu tô chegando, hein?

grande Leandrão, é Chiquita, Califórnia. Veja bem, é Chiquita Torneira, hein? Ah, ele sai pra cavalo, crime perfeito da companhia Leandrão. Deus abençoe. Amor, pega no banho, vai do mato, né?

0: Esse aqui doido, hein? Ah, ele sai pra cavalo, crime perfeito da companhia Leandre.
1: Tudo vocês, tá?
2: Fala, boiadeiro, véi. Boa tarde, boa noite. Chegando aqui em casa.
1: Está na surdina agora.
2: Ei, daqui esposa.
1: A pouquinho chega.
2: Você falou de Chevette, pelo amor de Deus. Fala em Chevette, então, que meu coração começa a tremer.
1: É incrível.
2: Manda uma moda de viola pra nós aí.
1: Brandon Mendes.
2: Manda aquela do...
1: Anderson.
2: Manda uma
1: capada vocês, tá? Galera do Paramotor.
2: Fala, boiadeiro, véi. Boa tarde, boa noite.
1: Não tem nenhum vídeo hoje deles, não.
2: Chegando aqui em casa.
1: Está na surdina agora.
2: Ei,
1: daqui
2: esposa.
1: A pouquinho chega.
2: Você falou de Chevette, pelo amor de Deus. Fala em Chevette, então, que meu coração começa a tremer.
1: É incrível.
2: Manda uma moda de viola pra nós aí.
1: Brandon Mendes.
2: Manda aquela do...
1: Anderson.
2: Manda uma caprichada aí que você sabe.
1: Fazendo um churrasco aqui.
2: Abraço, Deus abençoe.
1: Tudo de bom.
0: Como é que é? Bora, bora, companheira, disputa final, bora, bora! Como é que é? Sai do mato, velho! O Chiquinho sai! O Chiquinho sai no cavalo Gutiérrez! É crime perfeito! Da companhia Leandrão! Aqui pega no breu, ele sai pra crime perfeito! É companhia Leandrão! É Chiquinho da Califórnia! Já bem, é Chiquinho doido, hein?

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Beleza, galera? Relógio marcando 6 horas e 24 minutos desta noite maravilhosa de sábado. 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Lecalhas, ô Lecalhas, cadê aquele videozinho caprichado Lecalhas por ali? Sensacional, hein? Ó o Lecalhas, é só império. Aê, Lecalhas, hein? Nossa senhora. 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Ô Lê, capricha no vídeo aí, Lê. 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Olha só, Anderson Cleito, que saudade. Sou Adriana Ribeiro de Mesópolis. Ô Adriano, você sumiu. Toca a música Casa Amarela. Aí, garoto, pro Nerzão. Alô, Nerzão. A Teia, a Dona Maria, a Dona Zena. Um abraço, garoto. Opa, Adriana Ribeiro, pessoa maravilhosa lá de Mesópolis. Satisfação, tá? Receber sua mensagem aqui no Arena. Grande abraço a toda a família, que Deus abençoe. Bem,
6:29, ao Vivaço Arena. 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Mandar um abraço ao Jorge Ribeleala. 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Alô, Rodrigão, como é que tá? 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Por favor, galera, produção do Arena. Aguardando.

Obrigado, produção, ó. 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Mas não tem pressa aqui, não. 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É, marca no tijolo, já marquei muito telefone no tijolo.

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Pois bem, agora... É um recado aí, produção, do Otaviano, por favor. Mas espera, não tem pressa não.

Gente, ó, relógio marcando 6 horas e 35 minutos. 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

0: Ronald Seal. Chiquinho Torneiro tá fazendo aniversário, esse cara incrível, muito conhecido na cidade de Jales. Vamos lá, as palavras do Chiquinho.
1: Ô, Anderson Cleiton, ô, Chiquinho Torneiro, você... aí, ó. Eu te convidei pro meu churrasco, cara, mas convidei pro dia 29, né? Dia 30, cara. Tá torando pau aqui, ó. Mas era pra você passar aqui pra pelo menos comer um pedacinho de carne.
2: Tá trabalhando.
1: Mas aí não dava tempo pra você, né?
0: Não dá.
1: Mas ainda tá aqui, eu, Boca Delegado, torando pau.
2: Manda o modão que você gosta.
1: Manda aquele modão que o Boca Delegado gosta. Vamos ver se você adivinha qual que é.
0: Ô, louco, grande Chiquinho. Eu coloquei os áudios do Boca e a hora que ele falou do Chiquinho Torneiro, na montaria lá do cavalo do Leandrão, eu falei, uau, o Chiquinho tá lá agora, segurando a bronca, hein, Chiquinho? Então, meus parabéns, o Chiquinho. Cara incrível, cara batalhador, trabalha muito, um grande profissional, viu? Fala de torneiro, esquece. É referência na região, Chiquinho Torneiro. Chiquinho, receba então os parabéns aqui de todo, do meu, do Anderson Cleiton, toda a minha produção da Rádio Antena. Que Deus Jesus Cristo te abençoe e continue sendo essa pessoa maravilhosa que você é. Chiquinho Torneiro, palmas, palmas, palmas! Muita calma, é casa cheia, moçada, é loucura. É loucura, vamos lá.

Bom, sobre aí, eu sei que não é fácil, a gente brinca com as coisas, mas não é fácil. É, eu só tenho que agradecer a Deus, Nossa Senhora Aparecida, porque é muita gente que passou aqui, do meu jeito. Dão patas, aniversário do Chiquinho, a esposa daqui, não é questão disso. É, eu só tenho que agradecer a Deus, Antena 1, Anson Cleito, é de norte a sul, leste a oeste, aqui não tem derrotado, não tem vencido. Que Deus abençoe a todos. É meu jeito, agradar todo mundo, mas tudo bem. Mas eu, Antena 1,

0: Beleza,
1: amor.
0: Ô, cara, que isso. Obrigado a vocês.
1: Amo vocês. Vamos lá. Chiquinho mandou um abraço pra você, a mulher dele mandou um abraço. De coração, nós estamos aqui hoje com uma festa grande, uma história pequena. Ou pequena, história grande. Obrigado. Boca da Lega.
0: É, agora o Xuxa. Vamos lá.
2: O Anderson Cleito, boa tarde. Tudo bem por aí, meu garoto?
0: Tudo bem, tudo bem. Seja bem-vindo.
2: Queria pedir um modão aí, franguinho na panela.
0: Musicão, hein?
2: Lourenço Loival. Se der tempo hoje, toca esse modão aí pra nós. É pros amigos aí, dos sertanejos apaixonados.
0: Beleza, muito obrigado. Opa, o Xuxa Hair, vamos lá então. Zé Luquinha, esse garoto é o garoto do piado. Olha só o Zé Luquinha, ele mandou o vídeo. É o filho do Torresmo, galera em Urânia, lá no Tim Hopen. Bicho tá pegando, ó, Tim Hopen. Tá chique a moçada lá, Tim Hopen, aí. Vamos lá então. Ó o Zé Luquinha, é o piado dele.
3: Ô Anderson Creito, boa noite. Nós tá aqui no CT do Maritaca, Pedreiro dos Bão.
4: Marreta na mão.
3: Nós tá aqui, ó, fazendo uma laçada aqui entre amigos. Tá o Vitor Hugo, o Maritaca, o Matheus, o João Pedro, o Dojão. E aqui tá o Torresmo, hein? Mas tá por cá. Manda uma moda pra nós aí, hein? Tchau, obrigado.
0: Grande esse, ó, gente, esse Dojão é uma lenda na cidade de Urânia. É mais conhecido que água de charreteiro lá, meu amigo Dorjão da Urânia. Quem não conhece o Dorjão da Urânia? Grande Dorjão! Bem, tá gostoso o programa, né? Toda a região conosco. Vamos tocar essa aqui do Zezé. O Brandon, o engenheiro Brandon pediu, tá lá em Santo Bertino, ó. Olha que música linda. Alô, Chiquinho! Os parabéns, o Chiquinho, a esposa, todo o pessoal lá. Olha só, vai pra vocês, ó. Felicidade.

0: noite, meu amigo Anderson Cleide.
1: Boa noite.
0: Cavalo, manda um modão aí pra turma da Rosalina aqui. Estamos chegando aqui pra fazer os preparatórios aqui. Um abraço aí pra turma aí.
2: Alô, galera! Lá da Rosalina, agora eu tenho duas participações. Uma DDD 74. Vamos ouvir aqui o nosso nome depois de Portugal, hein? Vamos lá? Agora vai dar certo, viu, produção? Vamos lá.
3: Alô, alô, boa noite, Anderson Silva e a galera aí que tá ligada. Tô por cá no centro norte da Bahia, em Monte Chapéu, Bahia, na Chapada Diamantina. Tamo aqui ligado com vocês aqui.
2: Alô, Morro do Chapéu, muito obrigado. Pessoal aqui conhece o Arena através do Amauri Moveleiro, né? Então vamos lá.
3: Um modão pra nós aqui, irmão. Bate norte da Bahia, em Monte Chapéu, Bahia.
2: Norte da Bahia, Morro do Chapéu, olha só.
3: Tô por cá no centro norte da Bahia, em Monte Chapéu, Bahia. Na Chapada Diamantina, tamo aqui ligado com vocês aqui. Manda um modão pra nós aqui no Bad Bell, vulgo Abelardo. Deixa eu tomar um aqui. Chama na bota! E um abraço pra nossa amigo Amauri da JB Móveis. Um abração pra ele e toda a galera, Paulão e a tropa toda. Um abraço.
4: Ô, meu amigo Anderson Cleito, boa noite.
2: Parou, parou. Gente, pessoal lá da Bahia, deixa tocar o áudio. Volta ele. Parou, parou. Pessoal lá da Bahia, pô, pode voltar o áudio.
3: Alô, alô, boa noite. Aí que tá ligada. Tô por cá no centro norte da Bahia, em Monte Chapéu, Bahia, na Chapada Diamantina. Tamo aqui ligado com vocês aqui. Manda um modão pra nós aqui no Bad Bell, vulgo Abelardo. Deixa eu tomar um aqui. Chama na bota! E um abraço pra nosso amigo Amauri da JB Móveis. Um abração pra ele e toda a galera, Paulão e a tropa toda. Um abraço.
2: Beleza! Muito obrigado a vocês aí do norte da Bahia. Olha só. Vamos lá, vai soltando o povo. DDD. Vamos pra Portugal. Galera de Portugal, vamos ver se vai dar certo agora, pessoal. Deixa eu ver aqui. Muita gente. Casa cheia, casa lotada.

0: Boa noite, Flavinho Pudim de Santo André. Estamos aqui num churrasquinho aqui, comemorando nossa caminhada que a gente fez até Aparecida do Norte.
1: Que legal.
0: Foi 150 km em 3 dias. Rapaz, estamos cansados, hein? Mas estamos hoje aqui reunidos com a galera. E bora aí, galera! Estamos reunidos aqui fazendo um churrasquinho para comemorar a Nossa Senhora Aparecida aí.
1: Que a gente... olha só que coisa linda, a galera interagindo com a arena. Olha,
0: fala,
1: só.
0: Anderson Cleiton, boa noite. Flavinho Pudim de Santo André. Estamos aqui num churrasquinho aqui, comemorando nossa caminhada que a gente fez até Aparecida do Norte. Foi 150 km em 3 dias. Rapaz, estamos cansados, hein? Mas estamos hoje aqui reunidos com a galera. E bora aí, galera! Estamos reunidos aqui fazendo um churrasquinho para comemorar a Nossa Senhora Aparecida aí. Que a gente chegou bem.
1: Amém.
0: E com fé. E vamos com força aí. Nós já tá na sintonia, nós pra cá e nós pra lá. E vamos que vamos. Tchau, obrigado.
1: Santo André, muito obrigado pela audiência. Ô, produção, eu preciso do áudio, que vocês reenviem o áudio do Cleverson de Portugal. Por favor, produção. Olha só, agora sim, vamos ver se vai dar certo esse cara é incrível lá de Portugal, ó.
2: Meu amigo Anderson Cris.
1: Oi.
2: Boa noite pra vocês, tudo bom?
1: Tudo bem. Pai,
2: diretamente da Europa aqui, na França. Tô aqui online ouvindo. Anderson Cris, manda um alô pro Edgardo, meu cunhado que tá aniversariando hoje. Toca aí o Zezé de Camargo pra nós. O meu Osmar, irmão da Lua.
1: Beleza, irmão da Lua, de novo, direto de Portugal, que maravilha, olha só.
2: Anderson Cristo. Boa noite pra vocês, tudo bom? Rapaz.
1: Eles são caminhoneiros lá em Portugal, tá? Eles fazem aí a rota Portugal, França, Espanha, tudo ali.
2: Diretamente da Europa aqui, na França. Tô aqui online ouvindo. Anderson Cristo, manda um alô aí pro Edgardo, meu cunhado que tá aniversariando.
1: Alô, Ed Carlos!
2: Toca aí o Zezé de Camargo pra nós, o meu Osmar, irmão da Lua.
1: Beleza! E agora, Jatinho do Arena na pista, mais uma participação internacional agora, lá da terra do Donald Trump, lá da Califórnia. Vamos lá!
3: Boa noite, Anderson Clay!
1: Oi!
3: Josimar, passando aqui pra dar um alô aí, tamo aqui! Na sintonia do Arena 102. E sorte, Cris.
1: Aqui, ó. Jatinho do Arena, Portugal, Estados Unidos. Pessoal lá gosta da Cris. A Cris é essa daqui, ó.
4: Gostoso.
1: Ó, solta o Serjão pra ver quem tá esperando lá também. Solta o Serjão. Cadê o pé de galinha? Mandou um pé de galinha aqui. Ó.
5: Ô, meu amigo Anderson Cleito, boa noite. Estamos aqui na casa do Vinícius Dan, fazendo um churrasquinho, tomando aquela gelada, ó. Guilherme Pintor aqui, hein? Guilherminho, cara de égua, pediu pra você tocar aí, Gustavo Lima, Retrovisor. Aí sim, Anderson Cleito. Manda aqui, tá o pai do Vini aqui, o Luiz do Teclado, a Jennifer, a Tereza, a Ana Flávia, Ana Beatriz, a pequena Eloá e também a pequena Mami, a Mariana tá aqui também. Um alusão pra todos aqui, um abraço!
1: Beleza, vamos lá, agora deixa tocar. É esse pé de frango aqui, ô Sergião. Já tem uns pastor alemão lá e tá com as orelhas caídas. Eu vou levar esse pé de frango pra dar pra ele. Diz que é colágeno isso aí, né? Dá esse pé de frango lá pros cachorros, meus pastores alemão.

Beleza, galera? Cadê meu amigo Marmota? Alô, Marmota da Rizelli. Gosta de Zezé de Camargo, né, Marmota? Top demais. Grande abraço a vocês. 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

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Alô, garotinha Lívia, todo o pessoal lá. 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Delacico, o Sergio mandou um pé de galinha aqui pra mim. Eu vou mandar lá pros meus pastores alemão, que tá com as orelhas caídas. Né? Colágeno isso aí, né? Que pé de galinha que é esse, Sergio? Pé de galinha, bicho. Eu nunca vi isso aqui. 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

beleza, galera? Relógio marcando 7 horas e 15 minutos ao vivo, a sua Arena 102. Casa lotada no Arena 102. Participações de toda a região, participações de várias regiões do Brasil, como, por exemplo, Morro do Chapéu, norte da Bahia. Participações também de São Paulo, lá em Santo André, galera do Pudim, Professor Pudim, toda a galera. Participações internacionais também. Participações lá de Portugal, galera da França. O Cleverson, muito obrigado a vocês. Participação do Arena Internacional também, lá dos Estados Unidos.

Meu amigo Marmota, cadê o Marmota? Lecalhas, o seu irmão rufando as rações de Botuporanga, plugados do Arena 72. É o povo conectado, conectado.

0: noite, patrão. Eu vi esse mata gigante, hortaliça. Lembra desse cara? Falava, boa noite, boa noite, boa noite. Zé do Prado, hein? Tem alguma coisa pra mostrar pra nós aí? Lembra esse cara? E outro cara também, de Hortocena. Lembra esse povão pra nós aí? Alô, meu garoto. Boa noite a todos, hein?
1: Os irmãos Pombinho.
2: Ô, meu amigo, eu sou Cleito. Boa noite. Boa tudo noite. Bem com você?
1: Tudo bem.
2: Tamo aqui, manda aquele modão pra nós aí. Sabadão bonito, hein? Noite maravilhosa. Beleza, secreto?
1: Beleza.
2: Tá mandando um abraço pra você e Grotão aqui. Os Grotos, né? Os Grotos mandando aquele abraço pra você.
1: Verdade,
2: beleza? Fica com Deus. Manda um modão de viola aí pra nós.
1: Aê,
2: fica com Deus.
1: Um
2: abraço, apaixonado.
1: Ó.
3: Boa noite, Anderson. Oi. Clayton, tudo bem, amigo?
1: Tudo bem.
3: Ô, Sabadão Cabanão, que programa, hein, Anderson? Como sempre, todo sábado.
1: Obrigado.
3: Agitado.
1: Obrigado.
3: Quero ouvir Pete, ofereço para minha filha Laís, que completou 15 anos, dia 27. E ela está ouvindo o seu programa. E eu quero dizer que eu amo muito ela, que minha filha é maravilhosa, que Deus dê saúde, paz, alegria, discernimento. Que ela possa ser uma grande mulher de sucesso.
1: Que legal.
3: Anderson, fez para o Márcio, meu namorado, a minha mãe Isabel, que está aqui, ó, ligadinha na antena, sofreu AVC, mas ela está bem antenada com o seu programa.
1: Que legal, obrigado.
3: Fez para
1: viu?
3: As minhas clientes, para todos os ouvintes de Jales Região, Antena 102 é sucesso.
1: Beleza.
3: Manda aquele tiro de 12.
1: Beleza. Ó, manda o nome delas para mim, tá? Eu vou voltar o seu áudio, vou tocar pitch com toda a satisfação, ó. Sergião Polveiro, pintor Guilhermão pediu essa daqui. Depois tem o pedido do pessoal lá de Portugal. Irmão da Lua, amigo da Estrela, Zezé de Camargo. Esse bloco tá incrível, tá incrível. Ô, gente, fala sério, tá gostoso o programa, né?
4: Gratidão.
1: Alô, Marmota!
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0: belíssimas canções do Arena 102. Ó, o Kojak e o Zé Borges. Alô, Zé Borges, como é que tá no alto do IP? Ó, meu pai, 92 anos, manda um abraço pra nós. Então, portanto, relógio marcando 7 horas e 23 minutos. O Kojak e o Zé Borges. Alô, o seu Zé Borges. 92 anos, palmas ao Zé Borges. Zé Borges. Alô, quem está falando aqui? O Zé Borges. Zé Borges, lá do alto do IP, 92 anos. Muita saúde pro senhor, viu, senhor? Seu Zé Borges. Pediu do Duque Dalvan, eles mandam o áudio. Vamos colocar o áudio aqui do.
1: Aquela correria, moçada do céu. Não pega pra capar do Arena.
0: O louco, seu Zé Borges, a altura do som do seu Zé Borges do Kojak, olha só.
1: Aquela correria, moçada do céu. Não pega pra capar do Arena.
0: Ó o Luquinha, filho do Torresmo da Urânia, lá no Team Hope, ó o Luquinha.
2: Manda um tiro de dois aí. Meu pai te esqueceu. Sou aqui do manejo.
3: Arroiado!
0: Aê, Zé Luquinha da Urânia, filho do Torresmo, garoto.
2: Manda um tiro de dois aí. Meu pai te esqueceu. Sou aqui do manejo.
3: Arroiado!
0: Esse pedido aqui vai para o Arena Internacional, o Cleverson. O irmão dele fazendo aniversário pediu. Essa música é linda, gente. Uma letra belíssima. Irmão da Lua, amigo das estrelas.

0: Beleza, lindo demais, hein, gente? Opa, seja bem-vinda a família da Heloísa Lima, palmas ali. Ela mandou a foto de uma mesa lindíssima. Heloísa Lima tem bom gosto, né, Heloísa? Faz um vídeo maravilhoso dessa mesa aí. Sensacional. É, vamos lá então. Ah, o Amauri Moveleiro. Amauri Moveleiro, nosso parceiro aqui. Esse cara incrível, representante da JB Móveis, esta potência de Tarabi para todo o Brasil. Cara incrível, batalhador também. Anderson, estou aqui no Ceará curtindo a explosão do rádio. Ô, produção, pode repostar os vídeos dele, tá? Ali não precisa nem pedir nada. Ali pode repostar, tá liberado ali. Ele tem carta branca aqui, tá? Vamos lá então. Muita gente tá lá no Ceará, o Amauri. É, deixa me ver aqui. Muita gente, o Carcaça tá na escuta. Aê, Carcaça! Bota o homem ali.
1: Céu, recebi uma mensagem agora aqui do ilustre Carcaça. O homem foi lá no túnel do tempo, 15 anos atrás. Mandou aqui e falou: meu irmão, você lembra quando você era frentista lá no posto BR, na frente do Proença? Que o Carcaça tinha uma namorada morena. Era o Carcaça da Morena. Você não tem coragem de mandar uma moda daquela bem caprichada pra fazer o Carcaça chorar.
0: Beleza. Vamos lá então. Milhões de beijos pra te dar. Bem, eu vou tocar agora essa música. Ó, esse áudio aqui, ó.
2: Boa noite, Anderson Clayton. Tudo bem, amigo? Ô, oh, sabadão, cabanão. Que programa, hein, Anderson? Como sempre, todo sábado, obrigado. Agitado. Quero ouvir Pete, ofereço para minha filha Laís, que completou 15 anos, dia 27. E ela está ouvindo o seu programa. E eu quero dizer que eu amo muito ela, que minha filha é maravilhosa, que Deus dê saúde, paz, alegria, discernimento, que ela possa ser uma grande mulher de sucesso. Anderson, ofereço para o Márcio, meu namorado, a minha mãe Isabel, que está aqui, ó, ligadinha na antena, sofreu AVC, mas ela está bem antenada com o seu programa. Ofereço para as minhas clientes, para todos os ouvintes de Jales Região, Antena 102 é sucesso. Manda aquele tiro de 12.
0: Beleza, Cris, né? Muito obrigado, Cris. A Laís pode ter certeza que essa será uma grande mulher pela educação que ela está tendo. Uma família maravilhosa. São os nossos votos aqui. Feliz aniversário, muita saúde, muita prosperidade. Muitos aniversariantes hoje aqui, né? Ah, o Titica mandou. Eu acho que é a filha dele. Vamos ouvir aqui.
3: E eu quero dizer que é muito ego.
4: Quantos? Manda o Carcaça cagar.
0: Ô, oh, doido. Vamos lá, então. Ô, Titica, meu Deus do céu. Coloca o áudio novamente ali da Cris pra fazer bonito aqui. Vamos lá, então.

0: completou 15 anos, dia 27. E ela está ouvindo o seu programa. E eu quero dizer que eu amo muito ela, que minha filha é maravilhosa, que Deus dê saúde, paz, alegria, discernimento, e que ela possa ser uma grande mulher de sucesso. Anderson, fez para o Márcio, meu namorado, a minha mãe Isabel, que está aqui, ó, ligadinha na antena, sofreu AVC, mas ela está bem antenada com o seu programa. Fez para as minhas clientes, para todos os ouvintes de Jales Região, Antena 102 é sucesso. Manda aquele tiro de 12.
1: Ficou baixo. Parabéns, Laís. A sensacional Pitty. Canta demais a Pitty, hein?

Agora, o pedido do Serjão Poveiro mandou o link aqui. Vamos ver se vai abrir o link. Relógio marcando 7 horas e 37 minutos. O link não abre.

Beleza, galera, linda música. O link do Serjão caiu aqui, moçada. O Serjão, fica tranquilo. Eu vou soltar o bloco o bloco de patrocinadores do Elo do Gigante. Depois a gente retorna, tá? O link caiu, o link do Serjão caiu, moçada. Vamos lá, então. E aí, minha senhora? 7:39, o link do maridão também caiu na noite de sábado, só por Deus, hein? Isso acontece, é tudo ao vivo, moça. Eles colocam, olha o que é papel aqui. Meu Deus do céu. Água, conhaque, Red Bull. Até a Marula trouxeram aqui, ó. Até a Marula tem aqui no estúdio hoje, meu Deus do céu. Perdeu Bahia, canivete, palha, biga, tava de cheque, carteira. Meu Deus do céu.

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1: Obrigado, vamos lá. Relógio marcando 7 horas e 41 minutos. 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

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Meu nobre, relógio marcando 7 horas e 44 minutos. 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

produção no começo, antes, fizemos uma reunião, né? Eu falei, gente, vamos trabalhar com trilhas mais baixinhas, né? Que eu tô bem resfriado. Ó que os caras ficam aprontos. Quer matar o locutor? Vamos lá? Linkin Park, cara. Só por Deus.

0: boa noite.
1: Tudo bem?
0: Bom?
1: Tudo bem.
0: Programa um top de linha, hein?
1: Obrigado.
0: Tá louco, você merece.
1: Obrigado.
0: O cara é muito bom. Mas, João Cleiton, toca uma counter pra nós aí, pra mim, pra Cláudia, minha esposa. Tá bom, rapaz? Deus abençoe e proteja o amigo.

0: pediu um pancadão aqui, hein? Essa daí, grande Vair da Climaster, proprietário da Climaster, seja bem. Palmas aí, Vair! Palmas aí, Vair! Cara incrível, hein? Lagartixa!
1: Todos, Cleiton, boa noite.
0: Boa noite.
1: Lagartixa do Oeste, parabéns de novo, programação. Primão Carcaça ficou rico, não é mais dos pobres. Um abraço aí, para a programação. Um abraço, tudo de bom. Obrigado, meu parceiro, meu querido. Parabéns mesmo de novo aí, mais uma vez aí. Isso é demais, rapaz. Você anima todo sábado aí da turma aí, da região toda aí. Parabéns, meu querido. Um abraço, com Deus. Continua sempre assim, a pessoa maravilhosa, querida, como você é. Com Deus aí sempre. Maravilhoso. Obrigado por tudo.
0: Obrigado a você, Lagartixa.
2: Boa noite, patrão. Tô vindo fumar da gigante hortaliça, hein? Os modão da hora, hein? Isso aí, 102. A rádio do povo. Uma boa noite a todos, hein?
0: É. Solta o último do Lagartixa. Não vamos cortar o áudio, não, gente. Pelo amor de Deus.
1: Lagartixa ainda já tem transporte, Estrela do Oeste.
0: É, bonito. Coisa mais deselegante é cortar o áudio da pessoa, né? Esse cara é incrível, meu amigo Negão do Autoelétrico. Negão do Autoelétrico, grande Negão, vamos lá, Negão.
3: Anderson Cleiton.
0: Oi.
3: Boa noite, Anderson
0: Cleiton. Boa noite.
3: Rapaz, estamos por cá aqui na Água Vermelha.
4: É sucesso.
3: Eu, o Negão do Autoelétrico, Rodrigo.
5: Beleza!
3: Rodrigo do Bar.
5: Muito obrigado, Cris.
3: O Renato Votuporanga, irmão do Renato. Estamos por aqui, rapaz. Só curtindo e comendo peixinho frito e uma churrasqueira tá acesa. Manda um Mirosmar pra nós aí. E eu dá uns 10 tiros de 12 aí, nesse marmota do posto também.
0: Nossa Senhora! Obrigado a vocês, grande Negão, meu amigo. Gente, amizade de 30 anos. Pessoas maravilhosas, um abraço à família do Negão, na Lu, todo o pessoal. Vamos lá, sorte do povo!
6: Boa noite, Anderson.
0: Boa
6: tudo
0: noite.
6: Bem?
0: Tudo bem.
6: Gilmar de Votuporanga.
0: Seja bem-vindo.
6: Anderson Cleiton, faz um favor pra nós, toca aí. Christian Ralph, minha Joconda, fazendo um grande favor.
0: Claro.
6: E ofereço pra minha mãe, Ana, que faz aniversário hoje. Ofereço pra todos que estão na sintonia e pra todos da equipe. 102. Tchau e obrigado.
0: Obrigado você, tá? Oi, dona Ana. Parabéns, tá? Parabéns, parabéns. Muita paz, tá? Betinho da Delaci. Boa noite, jovem. Ô, Betinho, o Rodrigão tá lá junto com o Negão da Autoelétrico. Você imaginou? Aê, Negão! Bem, acabou. Muita gente. A Sandra Brito. Bem, ô Sandra, ela mandou um áudio aqui em agradecimento. Eu vou mandar no final do bloco colocar uma trilha sonora pra ficar bonita as palavras dela, tá? Vamos lá então. É, esse aqui é o pedido do Serjão. O Serjão Polveiro Construtor. É, ele pediu Panda. No outro bloco caiu o link do Serjão, né? Mas agora, ó, vamos tocar, tem muita gente querida lá, o pessoal da construção civil, grandes profissionais, tá aqui a tua música, ô Serjão. Vira o copo e comemora, isso aqui é o Panda, o cara que mais bebe no show. Nossa!

Incendiando a galera do Arena 102. Esse pedido aqui foi do grande Evair, proprietário da Climaster. Obrigado, tá? Valeu! O Evair é roqueiro também, né?

galera pirando com a Arena 102, né? 8 horas e 5 minutos cada pancada, hein, gente? 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

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E eu fecho o duelo de gigantes, relógio marcando 8 horas e 11 minutos.

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Max. Alô, Max. Boa noite, Anderson Cleita, explosão do rádio. Manda um abraço pro Rodriguinho da Delaci. Lá na Água Vermelha, muito obrigado aqui de São José do Rio Preto. Anderson Cleita, você tocou ZZ Top, os barbudos. Sim.

0: Marcelo de Paranapuã. Palmas a Paranapuã. Manda um abraço aqui, especialmente a minha esposa Cássia, minha filha Emanuele e a Isabelle. Muito obrigado, Marcelo. Lá. Solta o povo, galera.
1: Ô, velho. Acho que é boa noite já, né?
0: Boa noite.
1: Mas você tem coragem de tocar Pitch Ralph, noite? É isso, Auriflama. Tchau, obrigado.

0: Ô vaqueiro, velho, boa noite pra você, pra família com respeito, a Ana, as crianças.
1: Oi, Carlos.
0: Os marmotos é terrível, né? Mandou um áudio aqui, rapaz, parece que ele tá trancado num quarto. Você tá doido? Um abraço aí, boiadeiro. A marmota firmou o carburador, hein? Mandou firmar o carburador que não vai aguentar esse ano, não, hein?
1: Oi, Anderson, o negão do autoelétrico mandou um áudio aí pra falar do marmota. Eu não escutei ainda. Eu não tô entendendo. É o áudio. Vai então. Noite de tortura. Noite de tortura.

0: essa galera, o marmota da Rizel quer ouvir o áudio do negão do autoelétrico. Tá aqui o áudio, ó.
1: Boa noite, Anderson. Anderson Cleito. Boa noite, Anderson Cleito. Rapaz, estamos por cá aqui na Água Vermelha.
2: É sucesso.
1: Eu, negão do autoelétrico, Rodrigo.
3: Beleza!
1: Rodrigo do Bar.
3: Muito obrigado, Cris.
1: O Renato Votuporanga, irmão do Renato. Estamos por aqui, rapaz. Só curtindo e comendo peixe frito e uma churrasqueira tá acesa. Manda um Mirosmar pra nós aí. E eu dá uns 10 tiros de 12 aí nesse marmota do posto também. Vamos ouvir.

você tem com a minha família. O mesmo também tem um carinho maior, um carinho imenso por você, pela Aninha, o Cleitinho, pela Melisa, por sua família. Obrigada mesmo, obrigada mesmo. Sou sua fã, sou ouvinte da Antena 102,3 desde os meus 5 aninhos. Com 5 aninhos, 6, 7 aninhos, eu cantava na Rádio Cultura de Jales. Aí foi Antena 102,3, né? Agradeço muito ao Dr. Vanderlei Garcia e à Dona Dina, né? Por estar aí conosco até hoje. Eu amo a Antena 102,3. Sou ouvinte assídua. Sou ouvinte número 1 da Antena 102,3. Eu, Sandrinha Brito. Agradeço muito, muito, muito a todos os locutores. São muitos os locutores aí, né? Tem muitos nomes aí. No meio da semana, né? Nossos locutores aí. Boquinho, o Cléo. Gente, eu vou esquecer de muitos nomes, né? O Rogério de Sá, né? O Cléo, o Cléo já falei, mas tem muito, muito, muito. Os noticiários da Antena 102,3. Obrigada muito por esse carinho. Em meu nome, em nome do meu pai também, né? Seu Júlio Pereira Brito. Falou, Anderson Cleiton. A explosão do Rádio Mais.

0: William, eu sei que às vezes eu perturbo demais, mas às vezes, preste bem atenção. Nessa vida, o que a gente tem é o rádio e, acima de tudo, Deus, os amigos no coração. Obrigado, Anson Cleito. Não põe no ar, não. Se você pôr, pode ter certeza. E eu falo do meu coração, o Chiquinho, em nome da família, meus amigos, estamos aqui hoje numa data festiva e pode ter certeza. É, muita gente liga na rádio, é assim, o que você faz e faz do seu melhor. Obrigado, Anson Cleito. Eu sempre falei, você, sua esposa, seus filhos, a rádio é o caminho, pode ter certeza. E em nome de tudo, aqui não tem derrotado, não tem vencido. Obrigado, meu companheiro. Deus abençoe. Eu sou emotivo, mas jamais eu vou desistir o que eu penso e vou falar. Obrigado, Anson Cleiton. Obrigado, Antena 1, por tudo. Eu sei que não é fácil a sua trajetória, aonde você quer que você chegou. Obrigado. Aqui quem fala não é um nome, não. Aqui é um companheiro. Aqui é boca delega. Obrigado, companheiro. Deus abençoe.
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2: Alô, Anderson Cleiton, a explosão do rádio, levando esse som potente do topo da antena, hein, para o Brasil e o mundo. E lembrando que são 19 anos de estrada, né, meu amigo? É isso aí, eu, Jânio Marina, sintonia até as 22 horas. E pedindo um modão, se der tempo, né, meu amigo? Eu saí da correria com a banda BTO, com essa bonita canção Hey You. É um modão aí dos anos 80 que vale a pena a gente ouvir, hein? Um abraço carinhoso a todos, um tiro de 12 e tchau, obrigado!

sabe, isso é dar oportunidade aos ouvintes. Bem, galera, relógio marcando 8 horas e 29 minutos, ao vivasco, que loucura, hein? A galera pirando diante do Arena 102, hein? É muito gratificante estar à frente do Arena, né? Vamos lá, então. Relógio marcando 8 horas e 29 minutos. 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

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E o meu respeito a esse grupo de patrocinadores, né? 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

0: Beleza, galera, beleza, galera. Relógio marcando 8 horas e 40 minutos ao vivaço. 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Anderson, manda um abraço ao João Polizelli, comprador de gado. Alô, João Polizelli, como é que tá?
1: Boa noite, meu amigo Anderson, você tá bom?
0: Tudo bem.
1: O Anderson, manda um abraço aí pro pessoal todo lá do Boi Mix, lá, manutenção especialmente. Um abraço pro meu filhão Henrique, tá bom? Valeu, Anderson. Manda abraço aí, manda um tiro de 12 e o programa tá sempre top. Agora que eu mandei mensagem, mas tô acompanhando desde a hora que você começou das 15. Valeu. Um abraço pra todos os teus ouvintes aí.
0: Obrigado, viu? Alô, João Polizelli, comprador de gado. Ei, João Polizelli. Oi, Anderson, Luizão de Magno. Luizão, tudo bem? Galera esperando o jatinho lá em Magda. Tá aqui, ó. Ó, o Luizão. É, ele gosta da trilha sonora da Janis Pass. Tá nesse bloco, Luizão. Eu tô devendo essa música pro senhor, tá? Oi.
2: Boa noite, Mavila Gatinho, Estrela do Oeste, JM Transporte. É, a gente participa várias vezes porque o programa é excelente, é ideal para todos aí. Às vezes a pessoa tá com um problema, a sua voz, sua palavra aí, confraterniza as pessoas, dá outras ideias na mente das pessoas, o modo de pensar. Parabéns, meu irmão, muito obrigado, viu? Deus te abençoe sempre, continua assim. E as palavras do seu programa, suas palavras aí, a sua educação, a sua brincadeira, a sua dedicação com os empresários, com os não empresários, com os funcionários, com os amigos, são diferenciados. Muito parabéns, viu? Isso toca qualquer coração, cara. Mais uma vez, parabéns de verdade.
0: Grande Lagartixa, sim, sim. A minha função é levar alegria, né? A energia positiva. A vontade de viver pra vocês, né? Muito obrigado, tá?

0: Beleza, galera? Meu amigo Luizão de Magda, Clarice, Maria Vitória. Essa música aqui, eu tenho dois patrocinadores que gostam muito dessa música. De um lado vem meu amigo Serjão da Jales Peças, inclusive é tema, né, da empresa dele aqui do Arena. E meu amigo Otaviano do Super Paredão, fazendo uma grande promoção lá, hein? É linda essa música.
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0: Boa noite, meu caro amigo Anderson Cleito. Beleza?
1: Boa noite.
0: Aqui é o Ivan Martins, da cidade de Suzanápolis. Chegando agora no Arena 102 aqui.
1: Seja bem-vindo.
0: Eu queria estar pedindo uma música no Arena 102 aí, se fosse possível. Do Trio Parada Dura, Cordão de Ouro. Tem como? Eu queria estar oferecendo essa música aí para todos os ouvintes e para todos vocês como forma de agradecimento. Se fosse possível dar um tiro de 12 aí também, eu te agradeço, meu caro amigo. Desde já, meu muito obrigado.
1: Fala sério, meu povão. Atender pessoas educadas como esse nobre ouvinte aqui é maravilhoso, hein? Vamos faturar rapidinho. 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

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É duelo de gigantes, galera da Delacim Peso, Rodriguinho, Max lá de Rio Preto. 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

Era Garcia Transportes, moçada. Não pode mudar a ordem dos patrocinadores, pô. Bom, se bem que a ordem dos números não altera o produto, mas é bom seguir no roteiro certo, tá, moçada? Patrocinador é coisa séria. 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